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7: Olá, seja muito bem-vindo a mais um Momento Contábil. É um prazer ter a sua companhia. Seja você que está nos ouvindo no rádio do carro, em casa ou direto da lida do campo. Hoje o nosso papo é fundamental para quem tira o sustento da terra ou possui propriedades fora do perímetro urbano. Vamos conversar sobre o ITR, o Imposto Territorial Rural. Muitas vezes, o produtor rural foca toda a sua energia na safra, no gado ou no clima e acaba deixando a papelada tributária para a última hora. Mas olha, o ITR não é apenas mais uma guia a ser paga. Ele é um imposto federal que funciona como o IPTU do campo, mas com regras muito específicas que, se bem compreendidas, podem representar uma economia real e evitar dores de cabeça gigantescas com a Receita Federal. Mas afinal, quem é que precisa declarar o ITR? A regra é clara. Se você é proprietário de terra rural, titular do domínio útil, possuidor a qualquer título ou usufrutário, você está no radar deste imposto. Não importa se a terra é produtiva ou não, o fato de ser uma área rural já gera obrigação. A única exceção são os casos de imunidade e isenção, que vamos detalhar daqui a pouco. Agora, vamos para a parte que todo mundo quer saber. Como é feito o cálculo? O ITR não incide sobre tudo que você tem na fazenda. Ele incide sobre o que chamamos de VTN, Valor da Terra Nua. Isso significa que as benfeitorias como casas, currais, cercas, pastagens cultivadas e florestas plantadas não entram na conta. O imposto é sobre o valor do solo bruto. A alíquota que você vai pagar é progressiva. Quanto maior a propriedade e menor o seu grau de utilização, maior será o imposto. Ou seja, o governo usa o ITR para desestimular terras improdutivas. Aqui entra um conceito que você já deve ter ouvido falar, o módulo fiscal. Ele é a unidade de medida expressa em hectares que varia de município para município. Por que ele é importante? Porque ele define se sua propriedade é considerada pequena, média ou grande para fins de isenção. Por exemplo, em muitas regiões, se você tem uma pequena gleba rural, que varia de 30 a 100 hectares dependendo da localização, e a explora sozinho ou com sua família, sem ter outro imóvel, você pode estar isento do imposto. Além da isenção para pequenas propriedades, existem benefícios para áreas de preservação. Se você tem áreas de preservação permanentes, as chamadas APPs, ou reserva legal devidamente averbadas e declaradas na ADA, Ato Declaratório Ambiental, junto ao IBAMA, essas áreas podem ser excluídas do imposto. É o governo dando um desconto para quem cuida do meio ambiente, mas atenção, não basta ter a mata, é preciso que a documentação ambiental esteja em dia para garantir o benefício fiscal. E como fica a parte prática das obrigações? Todo ano, geralmente entre agosto e setembro, o produtor deve entregar a Declaração de Imposto sobre a Propriedade Territorial Rural, a DITR. O pagamento pode ser feito via DARF, em cota única ou parcelado, desde que o valor não seja inferior a R$ 100. Perder o prazo gera multa de 1% ao mês sobre o imposto devido, além de impedir a emissão da certidão negativa de débitos, que é exigida para conseguir crédito rural junto aos bancos. Falando em estratégia, como fazer o planejamento fiscal do ITR? O segredo está na precisão das informações. Muitos produtores erram ao declarar o valor da terra nua muito abaixo do mercado para pagar menos imposto. Mas isso pode gerar problemas na hora de vender a terra, aumentando o imposto de renda sobre o ganho de capital. O planejamento consiste em equilibrar um VTN justo com o máximo aproveitamento das áreas de exclusão, como as de preservação, e a comprovação correta do grau de utilização da terra. Se você produz grãos ou cria gado de forma eficiente, sua alíquota cai drasticamente. A organização contábil é a melhor amiga do produtor rural. Guardar notas fiscais de insumos, registro de vacinação de gado e laudos técnicos de produtividade não serve apenas para o controle interno. São essas provas que garantem que você paga o imposto justo, na alíquota correta, para quem produz. Sem a organização, você acaba pagando como se a terra fosse improdutiva e o prejuízo é certo. Para encerrar nosso encontro de hoje, fica um conselho. Não trate o ITR como uma mera formalidade. Ele é uma peça-chave na gestão de sua propriedade. Procure um contador especializado no setor agro. Esse profissional vai te ajudar a cruzar os dados do CAR, Cadastro Ambiental Rural, do ADA e da Declaração de ITR, garantindo que você aproveite todos os benefícios legais e mantenha sua terra produtiva e regularizada. Cuidar da contabilidade de sua fazenda é tão importante quanto cuidar da semente do solo. Com a orientação certa, você protege seu patrimônio e garante o crescimento do seu negócio. Muito obrigado pela sua audiência e até o próximo Momento Contábil.
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1: Dez horas.

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2: Dez e trinta e dois.
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3: Onze e 3.
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1: 11:33.
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0: uma hora.
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0: 3 horas.
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0: 4:30.
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Bom dia, Viçosa. Bom dia, meu amigo. Bom dia, minha amiga. Bom dia, meu compadre. Bom dia, minha comadre. Em Viçosa são 5 horas mais 3 minutos. Agradeço a Deus por mais um dia que me concede com vida e saúde para o trabalho. Eu peço a sua permissão para entrar no seu santo lar para levar alegria e a boa música sertaneja. Bom dia, meus amigos taxistas, porteiros e guariteiros, médicos e enfermeiros, minha amiga dona de casa, minha companheira de todas as manhãs. Já fez o café e agora tá na labuta, preparando para o almoço.

0: Bom dia, os quatro cantos de Viçosa. Bom dia, região. Bom dia pra você que tá me dando uma carona aí no seu carro, na sua moto de a pé. Com fone atarracado nos ouvidos. Bom dia. Aqui não tem lepo-lepo não, hein? Aqui é só modão. Bom dia, os quatro cantos de Viçosa. Bom dia, região. Bom dia, bom dia. Meus irmãos das mãos calejadas, bom dia. Quarta-feira, 16 de setembro de 2026. Começando por aqui, mais um programa. Recordando o passado sertanejo com Ney Caetano. Olha a hora, 5:05, vem aí Nossa Senhora Aparecida, é a primeira desta quarta-feira até às 7, comunicando Ney Caetano, o amigo da madrugada. Rick Renner, Nossa Senhora Aparecida, eu vou buscar uma moringuinha d'água ali, não delato não, viu? Rapidinho eu tô de volta, assim que terminar a cantiga, entra em definitiva até às 7.
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1: Olha, agora sim, com o dever cumprido, nós vamos juntinho agora até às 7. Nós ouvimos aí o sucesso, né, com Nossa Senhora Aparecida, Rick Renner. Pra você que tá ligado, bom dia, bom dia. Ele vai ligar e eu vou atender, né? Já tô aqui um pouco mais cedo, já preparei a cantiga pro meu amigo Ovidio. Ovidio, um abraço pra você e bom dia. Hoje não vai ser preciso se ligar, não, viu? Eu vou mandar pra você um jantar para Jesus, que já preparei aqui. Eu tava só registrando algumas outras coisas. Entrei no ar agora. Então, até às 7 nós vamos fazendo esse barulhão por aqui. Como ele gosta muito de pedir um jantar para Jesus, quando é Lucas e Luciano, mandando lá pro Terreirão, Espião, Duas Barras, Rua dos Passos, meu aluno de pescaria, o Ricardo Tequicista. Aqui o trem sai tinino, viu? É macuco, limbornado, feijão sem bicho. E a todos os ouvintes. Olha, a partir de agora o telefone 3612-3854 já está liberado para você ligar e pedir aí o seu sucesso. De Lucas e Luciano, um jantar para Jesus.

Nós ouvimos aí, Conde Lucas e Lucião, um jantar para Jesus, atendendo meu amigo Ovidio. Um abraço, Ovidio. Dona Quita, bom dia. Levantou cedo hoje, hein? Chovendo por aí. As águas aqui tá amanhã, hein? Ontem, noite inteira. Essa madrugada gotejou também, né? Um abraço para a senhora, Solorinda. Ela manda um abraço também para o Sr. Pedro Randolfo, Dona Tita, Zé Alvinha e também Imaculada, Dona Margarida. Para a amiga Alexandra e a todos os ouvintes que estão ligados, ela pediu para ouvir Mãe Amorosa. Está aqui o sucesso. Obrigado aí sempre pelo carinho da audiência.

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1: Olha a hora, são 5:20. Nós ouvimos aí Mãe Amorosa atendendo a Dona Quita lá da Previdência. Um abraço pra vocês aí, obrigado pelo carinho da audiência. Olha, vem mais sucesso, meu amigo Reis também tá ligado no Bar João Brás, pediu pra ouvir Goiânia e Paranaense, Lamento de um Peão. Oferece aí também pro amigo Baixão Panela, com o pai aí da Caio, com meu aluno de pescaria, o Ricardo Taquicista, e a todos os ouvintes que estão ligados na 100,7. Reis, um abraço para você aí, bom dia!

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1: Olha, nós ouvimos aí também o sucesso Lamento de um Peão, meu amigo Reis, um abraço para você, bom dia. Tá liberado o telefone, 3612-3854. Vem mais sucesso, João Mulato e Douradinho, Terra Roxa.

Olha, nós ouvimos também aí o João Mulato e Douradinho, Terra Roxa. Vem aí o Milagre do Caixa 7 de Lucas e Luciano.

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12: Olha a hora, hein? Olha a hora, são 5 horas e 34 minutos. Vem aí a loira do caixa, Tião do Carro e Pagodinho.

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1: Olha, você que tá ligado na 100,7, bom dia, bom dia. Vem mais sucesso. Nós ouvimos aí o sucesso com A Loira do Carro, A Loira do Caixa, Tião do Carro e Pagodinho. Olha, o telefone tá liberado para você interagir com o Ney Caetano. Alinhar dois dedos de prosa aí, sabe? Você interagir com ele e pedir uma cantiga. Meu compadre Jair Acaia, bom dia. Aqui o trem sai tinindo, viu, meu filho? É macuco, limbornai, é feijão sem bicho. Não tem lepo-lepo, não. Aqui é só modão, hein? Aqui é falar... Opa, tem um trem fazendo barulho aqui demais do que precisa, né? Mas ele tá mandando aquele abraço aí pro compadre Reis. Manda aquele abraço pra toda a família, os amigos e amigas. Ele pediu para ouvir A Figura de um Velho. Essa busca lá no fundo agora é tijolada no peito, hein? Um abraço mesmo aí. Manda lá pro Baixão Panela também, pro Mauro Tainho. Essa galera toda, né, companheiro Ayrton? Um abraço.
2: Vamos lá.

0: bom também.
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2: Olha a hora e confere comigo as horas em Viçosa, são 5 horas e 43 minutos. Daqui a pouco nós temos um momento mais importante do rádio. Nós ouvimos aí a figura do velho com Lio e Léo, meu compadre, um abraço, bom dia. Olha, vem mais, viu? Vem aí Palmeira e Biá, disco voador, e na sequência tem panela nova, hein?

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1: Olha e confere comigo as horas em Viçosa, são 5h46. Vem aí, Panela Velha, atendendo meu amigo Ovídio, tá mandando lá pro Terreirão, Espião, pra todos ouvirem. Ovídio, um abraço, bom dia!

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1: Olha você ligado na 100,7, bom dia, bom dia. Aqui eu tenho saia batuta, menina. Aqui, ó, assim, ligou, pediu e ouviu. Não tem lepo-lepo, não, tá? Olha, são 5:50 em Viçosa. A dona Rita, lá da Sagrada Família, ela pediu para ouvir Chitãozinho e Chororó, Filho de Maria. Vou ilerar essa cantiga, meu amigo Iris Fernandes, aqui no laboratório da Universidade Federal. Mandou um abraço, meu amigo Paulinho, lá na residencial da Inconfidência, né? Lá entre, lá perto da Universidade. Paulinho, um abraço para você aí, viu? Bom dia, bom dia.

0: Olha aí, nós convidamos aí o Craveiro e Cravinha para cantar Franguinho na Panela. Agora eu vou para o intervalo comercial. Vem aí o momento mais importante do rádio, que é o momento da consagração com o Padre Vitor.
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8: Agora é o momento mais importante do rádio, que é o momento da consagração com o Padre Vitor.

0: Ó Maria Santíssima, que em vossa imagem milagrosa de Aparecida espalhais inúmeros benefícios sobre o Brasil, eu, embora indigno de pertencer ao número dos vossos servos, mas desejando participar dos benefícios da vossa misericórdia, prostrado a vossos pés, consagro-vos o entendimento para que sempre pense no amor que mereceis. Consagro-vos a língua para que sempre vos louve e propague a vossa devoção. Consagro-vos o coração para que depois de Deus vos ame sobre todas as coisas. Recebei-nos, ó Rainha incomparável, no ditoso número dos vossos servos. Acolhei-nos debaixo da vossa proteção. Socorrei-nos em nossas necessidades espirituais e temporais, e sobretudo na hora da nossa morte. Abençoai-nos, ó Mãe Celestial, e com vossa poderosa intercessão, fortalecei-nos em nossa fraqueza, a fim de que, servindo-vos fielmente nesta vida, possamos louvar-vos, amar-vos e render-vos graças no céu por toda a eternidade. Assim seja.
1: Olha aí, como é de costume de todas as manhãs, mandando aquele abraço sertanejo, pedindo a proteção de Nossa Senhora Aparecida, Santa Rita de Cássia, Nossa Senhora de Fátima, São Silvestre, João Batista, que derrame seus mantos sagrados em cada lar de um amigo e ouvinte da 100,7 Universitária FM.

Oração da Manhã. Senhor, no início deste dia, venho pedir-te saúde, força, paz e sabedoria. Quero olhar hoje o mundo com os olhos cheios de amor, ser paciente, compreensivo, manso e prudente. Ver além das aparências teus filhos como tu mesmo os vês, e assim não ver senão bem cada um. Feche meus ouvidos a toda calúnia, guarda minha língua de toda maldade, que só de bênçãos se enche meu espírito. Que eu seja tão bondoso e alegre, que todos quantos se aproximarem de mim, sintam a tua presença. Senhor, reveste-me da tua beleza, e que no decurso deste dia, eu te revele a todos.

0: Agora sim, com o dever cumprido, nós iremos juntinho até às 7, tocando tudo de bom e do melhor. Para você que está sintonizado comigo aqui na 100,7, bom dia, o telefone está liberado.
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0: 3612-3854 é o telefone que você vai alinhar dois dias de prosa com o Ney Caetano e vai pedir a sua cantiga. Está liberado aqui, 3612-3854. Meu amigo Paulinho aí na Inconfidência, residencial Inconfidência, aí perto da Uni Viçosa, né? E vai ouvir Er Condor Passa, de Paulo e Paulino. Essa é um instrumental bonito, e ó.

Olha, nós ouvimos também aí com o Ercondeiro, Passa com de Paulo, Paulinho, um instrumental bonito. Meu amigo Paulinho, quem tá mandando um abraço pra você é Motinho, hein? Vem, Martinho do Carro e Pagodinho.

Olha, nós ouvimos também meu pai, meu pai com o Tião do Carro e Pagodinho. Daqui a pouquinho vem aí o Menino da Porteira atendendo meu amigo Motinha. Aqui o trem sai tinindo, hein? Vem aí, Moreno e Moreninho, confusão das plantas.

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1: Olha as horas, hein? Olha a hora, hein? São 6 horas, mais 17 minutos. Meu amigo Botinho, um abraço, ele manda essa próxima música, ouvir o Luizinho Limeira, o Menino da Porteira. Manda aí pros seus dois sobrinhos, Rodrigo João Vitor, mano velho, Adão Mota. Manda um abraço pra você também, viu, Paulinho? É aí na residencial em Confidência, né? É, e manda também pro Roberto Figininho, Adão Mota, Zé de Tão Tãozinho, a todos os amigos e ouvintes da 100,7. Na sequência, tem uma que você gosta, que eu sei, Abel e Caí, Santana.

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0: Olha você que tá ligado na 100,7, bom dia, manda um abraço meu amigo Pedro, aqui na Arábia, né? Parte alta do São João, São Sebastião, abraço, bom dia, pedi uma cantiga, daqui a pouco tô mandando para você aí. É porque vai vir um intervalo comercial e nesse intervalo você já viu, né? 6h28!
1: Modão!
0: Essa vai tirar o sabiá atrás do tuco. Ronaldo Viola e João Carvalho, Paixão Não Me Maltrata.

0: Essa aqui o trem vai sair tinindo, né? Ronaldo Viola, João Carvalho, não maltrate assim. Meu amigo Zé Alvim, um abraço. Ele pediu para eu vir aqui com as irmãs Barbosas. Mourão da Porteira, mandando aquele abraço para Alexandra. Também para o Antônio, lá no Amoras, para o Roberto Pereira, para todos os cunhados e cunhadas. E especial para você, Imaculada. Bom dia, bom dia. Mourão da Porteira.
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Olha, nós ouvimos aí também o sucesso com as irmãs Barbosa, né? Mourão da Porteira, meu amigo Zé Alvim, bom dia. Daqui a pouco nós vamos ouvir Rotina com Leandro e Leonardo. Mas antes, a Maria Helena pediu para ouvir aqui Sérgio Reis, o menino da gaita, mandando aquele abraço a todos os ouvintes.

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1: Olha aí, já estamos de volta, acabando o gás, está acabando o milho de pipoca. O Pedro, lá da Avenida das Arábias, juntamente ali com São Sebastião, pediu para ouvir Leandro e Leonardo, Rotina. Um abraço para você aí, bom dia. Daqui a pouco, viu, Motinha, te atender aí.

Olha, nós ouvimos aí Rotina, atendendo meu amigo Pedro, lá do bairro São Sebastião, parte alta, né? Um abraço aí, Pedro, bom dia, hora 6h44. A Domota quer ouvir aí a casa da vovó, tá mandando aquele abraço aí para todos os ouvintes, né? Os netos, Rodrigo João Vitor, o irmão Adão Mota, o Figininho, manda um abraço também aí para tudo aí no em Silvestre, Roberto, Zé Ditão, Tãozinho. Essa galera boa, casa da vovó!

É, acabou, gás. Acabou o milho de pipoca. Aqui o trem saiu tinindo até agora, né? São 6h50. Quarta-feira abençoada para todo mundo, né? Gente, muito obrigado aí pelo carinho da audiência. Eu vou voltar amanhã. Minha amiga Dona Penha, bom dia. Ela pediu para eu vir aqui também, o Minas Gerais, né? Eu vou atender com a saideira. Meu amigo Efigini, lá de Silvestre, pediu aí Brasão e Brasãozinho, João de Barro. Manda aquele abraço aí pro Motinho, pro Zé Ditão, Tãozinho também, pro Adão Mota, pro Figininho, pros Biscas, né? Pro Roberto, pra todos os ouvintes aí de Silvestre aí. Fica aqui, Brasão e Brasãozinho, João de Barro, na sequência, Dona Penha de Cajuri pediu pra ouvir. Minas Gerais, vou mandar com Daniel. E se der tempo, Tibagi e Dino Franco, peão de Minas, Craveiro e Cravinho, o pulmão do mundo. E com essa, tô indo, né? Volto amanhã às 5 da manhã, assim, querendo Deus. Tenho certeza que ele quer, porque tem o Deus no coração. Beijo na ponta do coração para os marmanjos, um aperto de mão bem distante, bem longe. Tchau, obrigado.

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11: Olá, seja muito bem-vindo a mais um Momento Contábil. É um prazer ter a sua companhia para desbravarmos juntos o universo dos números, dos impostos e, principalmente, da gestão do seu negócio. Se você vende produtos no Mercado Livre, na Amazon, na Shopee ou se presta serviço através de aplicativos como iFood ou Uber, o assunto de hoje é vital para a saúde do seu bolso e para a continuidade da sua operação. Com o avanço da reforma tributária, o termo começou a ganhar holofotes e a tirar o sono de muitos empreendedores digitais. É o chamado split payment, ou em bom português, a divisão de pagamento. Mas não se assuste com o nome em inglês. A gente vai conversar hoje sobre como essa tecnologia vai mudar a forma como o imposto sai de sua venda e vai direto para o governo, sem nem passar pela sua conta bancária. Vamos entender como isso funciona na prática? Imagine que você vendeu uma camiseta por R$100 em um marketplace. No modelo tradicional, esse dinheiro entrava na conta da plataforma ou na sua conta bancária. E depois de um mês, você calculava o imposto e pagava a guia para o governo. O problema, na visão do fisco, é que entre a venda e o pagamento do imposto, muita coisa podia acontecer. O dinheiro sumia, a empresa fechava, ou o empreendedor simplesmente esquecia de pagar. O split payment foi criado para acabar com esse atraso. Ele é uma ferramenta tecnológica que faz a divisão do dinheiro no exato momento da transação. Quando o cliente passa o cartão ou paga o Pix, o sistema já identifica. X reais são do vendedor, Y reais são a comissão da plataforma e Z reais são o imposto, IBS e CBS. O valor do imposto é desviado automaticamente para o cofre do governo. é a chamada arrecadação em tempo real. Para quem vende online, a operação parece simples, mas a engenharia contábil por trás é bastante robusta. Vamos usar o exemplo de um lojista em um grande marketplace. O consumidor final compra um produto, por exemplo, por R$1.000. O sistema de pagamento, ou checkout, identifica as alíquotas da reforma tributária. Suponhamos uma alíquota somada de 25%. R$250 vão direto para a conta do governo. Os R$750 restantes são divididos entre a comissão da plataforma e o saldo líquido do vendedor. Isso muda drasticamente o fluxo de caixa. Antes, o vendedor tinha o valor bruto na mão por alguns dias. Agora, ele só recebe o valor líquido de impostos. Para as plataformas digitais, o desafio ainda é maior, pois elas se tornam responsáveis por garantir essa divisão sem que haja algum tipo de erro, sob pena de sanção pesada. Aqui entra o papel fundamental da contabilidade. Com split payment, o registro contábil não pode mais ser feito apenas por cima. É preciso uma rastreabilidade total. Cada venda gera um crédito tributário automaticamente. Se você comprou matéria-prima e já pagou o imposto nela, esse crédito precisa ser compensado com o que foi retido no split payment. As obrigações fiscais mudam de foco. O foco deixa de ser gerar uma guia de pagamento e passa a ser conferir se o sistema reteve corretamente. Se o sistema do marketplace calcular o imposto errado e reter a mais, o seu lucro vai embora. Se reter a menos, você pode ficar em dívida com a Receita Federal sem nem saber. A documentação fiscal, ou seja, as notas fiscais eletrônicas, precisam estar perfeitamente integradas ao sistema de pagamentos. Não são só os vendedores de produtos que entram nessa. Se você é um motorista de aplicativo ou entrega comida, o split payment também alcança sua prestação de serviço. O ISS, que agora vira parte do IBS, será retido na fonte. Isso traz uma formalização forçada para o setor, o que é bom para a transparência, mas exige que o profissional autônomo ou a pequena empresa de serviços tenha um controle muito rígido sobre suas taxas e recebíveis. O split payment não é um novo imposto, mas uma nova forma de cobrar os impostos, IBS e CBS, trazidos pela reforma tributária. O valor final da carga tributária depende de sua categoria, mas a forma de pagamento será imediata. O maior desafio é a tecnologia. Pequenos e-commerces, que utilizam plataformas próprias, precisarão utilizar seus gateways de pagamentos para suportar essa divisão. Por outro lado, a grande oportunidade é a redução de burocracia no final do mês. Se o imposto já foi pago no ato da venda, o empreendedor gasta menos tempo gerando boletos e mais tempo focado em vender. Além disso, o split payment ajuda a combater a concorrência desleal. Aquele vendedor que não pagava impostos e conseguia preços muito baixos, agora terá o imposto retido automaticamente, igualando o campo do jogo para quem sempre trabalhou de forma correta. O split payment é o futuro batendo na porta. Para quem vende em marketplaces ou plataformas digitais, a regra de ouro agora é organização. Você precisa saber exatamente qual é a sua margem de lucro, já descontando a retenção automática. Não deixe para entender isso quando o dinheiro cair menor na sua conta. Procure seu contador de confiança, revise suas configurações de pagamento nas plataformas e certifique-se de que sua emissão de nota fiscal está sincronizada com seu recebimento. A reforma tributária traz mudanças profundas. Mas quem se prepara não apenas sobrevive, como prospera. Obrigado pela sua audiência. Continue acompanhando nossas pílulas de conhecimento para manter o seu negócio sempre nos trilhos da legalidade e do lucro. Sucesso nas vendas e até o próximo Momento Contábil.
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12: Sete e 37. 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
14: Olá, amigos e ouvintes da Rádio Universitária FM. Está de volta o UFV em Forma, com as principais notícias da Universidade Federal de Viçosa. Você vai ficar bem informado e atualizado sobre as notícias, os eventos e oportunidades. Não perca aqui na sua 100,7 FM, com reprise no dia seguinte às 7h30 da manhã. Está no ar mais uma edição do nosso informativo. Eu sou João Vicente, é um prazer enorme estar em sua ótima companhia. Acompanhe agora as principais notícias da Universidade Federal de Viçosa com o apoio da DCI, Diretoria de Comunicação Institucional, e da Fratev. Abertura dos Jogos Universitários da UFV acontece nesta quarta-feira. Grupo de estudos do Departamento de Direito promove curso sobre modernidade, colonialidade e crítica decolonial. IPC Viçosa registra primeira deflação do ano. Aberto período de submissão de propostas ao edital PIBIC UFV, PIBIC FAPEMIG. Hackathon Acelera Café recebe inscrições. Em destaque hoje temos a Divisão de Arte e Cultura e a Pinacoteca da UFV realizando nesta quinta-feira a terceira edição do projeto Vamos Falar Sobre Arte? Nesta quarta-feira, às 18h30, será realizada a cerimônia de abertura dos Jogos Universitários da UFV no ginásio do Departamento de Educação Física do Campus Viçosa, que dará início ao 11º Interatléticas. A cerimônia é aberta ao público e a concentração das atléticas ocorrerá a partir das 18h no estacionamento do Pavilhão de Aulas 2 PVB. O evento é uma competição que ocorre anualmente, na qual os times dos cursos da universidade disputam entre si nas modalidades de basquete, vôlei, futsal, handebol, atletismo e peteca. Este ano contará ainda com uma nova modalidade, o Futebol Society. Os jogos tiveram início no dia 12 de setembro e se estenderão até novembro. O calendário das partidas é divulgado semanalmente e pode ser acompanhado por meio do Instagram do Interatléticas e do perfil da Liga das Atléticas. O Grupo de Estudos em Sistema Interamericano de Direitos Humanos, GECID, da UFV, está com inscrições abertas para os ciclos GECID, Modernidade, Colonialidade e Crítica Decolonial, que acontecerá de maneira remota via Google Meet. O evento será realizado em duas fases. O curso teórico, de 19 de setembro a 30 de janeiro de 2027, e a oficina de escrita acadêmica, de 20 de fevereiro a 20 de março de 2027. São oferecidas 50 vagas a profissionais, estudantes de graduação e pós-graduação da UFV e de outras instituições, mas principalmente para membros do GECID UFV e demais alunos de graduação em Direito e da pós-graduação em Tecnologias Sociais e Direitos Fundamentais da Universidade. Os interessados poderão se inscrever até o dia 18 de setembro. Dúvidas sobre o curso poderão ser esclarecidas pelo e-mail gcid@ufv.br ou pelo Instagram do grupo. O Índice de Preços ao Consumidor, IPC de Viçosa, calculado pelo Departamento de Economia da UFV, foi de menos 0,44% em agosto. Esta foi a primeira deflação verificada neste ano e a maior desde agosto de 2022, quando o índice registrou menos 1,07%. O resultado para o município está de acordo com o verificado nacionalmente, já que o Índice de Preços ao Consumidor Amplo, IPCA, considerado a medida da inflação oficial no país, foi de menos 0,32% no mesmo mês. O custo da cesta básica manteve a tendência do IPC e apresentou queda de 4,66%. Esta foi a segunda queda consecutiva e a terceira do ano. Em termos de valor, a cesta básica no mês de agosto foi de R$ 608,88, ou seja, ficou R$ 29,78 mais barata em comparação ao mês de julho. Sobre o IPC Viçosa, desde 1985, o Departamento de Economia da UFV acompanha a evolução dos preços nos bens e serviços pagos pelos consumidores viçosenses. A pesquisa tem como público-alvo uma família de 4 pessoas, com renda entre 1 e 6 salários mínimos. Para todos os meses do ano, são levantados os preços de 421 produtos em 246 estabelecimentos comerciais do município. Os boletins e as séries históricas do IPC Viçosa estão disponíveis na página do índice no site do Departamento de Economia. A Pró-Reitoria de Pesquisa e Pós-Graduação, PPG, a gestão e o Comitê Institucional do Programa Institucional de Bolsas de Iniciação Científica, PIBIC, comunicam que está aberto o período de submissão de propostas ao edital PIBIC UFV, PIBIC FAPEMIG 2027-2028 para seleção de pesquisadores e bolsistas. Os responsáveis pela submissão das propostas são os pesquisadores docentes da universidade que deverão efetuar a proposição pelo sistema SIS-PPG, acessando o edital ao final da página no sistema. O resumo do calendário do PIBIC UFV, PIBIC FAPEMIG 2027-2028 pode ser verificado na última página do edital, onde também estão mais detalhes e o link para as inscrições, que poderão ser realizadas até às 17 horas do dia 29 de outubro. O Parque Tecnológico de Viçosa, Tecnoparque, abriu as inscrições para a 8ª edição do Hackathon Acelera Café. Trata-se de uma oportunidade para encarar os desafios reais da cafeicultura e construir soluções conectando ciência, tecnologia, criatividade e empreendedorismo. Parceria entre o Tecnoparque, IPTEC, UFLA e Embrapa Café, o evento é uma competição de curta duração, que acontecerá durante um fim de semana imersivo, de 25 a 27 de setembro, oferecendo prêmios aos vencedores. A iniciativa é aberta a estudantes de graduação que poderão desenvolver habilidades valorizadas pelo mercado, ampliando seu networking a alunos de pós-graduação que terão a oportunidade de conectar conhecimento científico às necessidades do mercado e transformar pesquisa em soluções aplicáveis, e a docentes que participarão como mentores, fortalecendo a conexão entre ensino, pesquisa, extensão e mercado. As inscrições devem ser realizadas na página do Hackathon Acelera Café. Hoje em destaque temos a terceira edição do projeto Vamos Falar Sobre Arte, que acontece nesta quinta-feira na BBT. A Divisão de Arte e Cultura e a Pinacoteca da UFV realizarão nesta quinta-feira, às 18 horas e 30 minutos, no auditório da Biblioteca Central, a terceira edição do projeto Vamos Falar Sobre Arte, com o tema Afinal, seria a justiça cega? As diversas representações artísticas da justiça. O objetivo é formar um cronograma anual para eventos relacionados a movimentos artísticos e aos caminhos da arte em vários momentos históricos. O evento, gratuito, disponibilizará certificado de participação ao final. Os interessados deverão se inscrever por meio de formulário eletrônico. Estarão participando do encontro os professores Paulo César Pinto de Oliveira, do Departamento de Direito, Maurício de Assis Reis, do Departamento de Educação, e a artista plástica Letícia Rodrigues, que terá também mostra no local. O evento contará com momentos de exposição teórica sobre o tema e a troca de conhecimentos entre os participantes, além de interação com o público. Segundo os promotores, a iniciativa reforça a concepção institucional de formação de estudantes, não apenas técnica, mas também integral e humanística. O Vamos Falar Sobre Arte tem apoio da Pró-Reitoria de Extensão e Cultura, do Teatro Universitário e da Fundação Rádio e Televisão Educativa e Cultural de Viçosa, Fratev, além da colaboração dos departamentos de História, de Direito, de Educação e de Letras. E assim chegamos ao fim do informativo de hoje. Essas e outras matérias você encontra no site da UFV e nas redes sociais. Agradeço pela sua sintonia, desejando que tenha um ótimo dia.
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4: 82

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Muito boa noite, gente. É uma alegria estar aqui essa noite. Esse é o projeto Raízes Sertanejas, que promove o encontro entre gerações. E eu selecionei um repertório assim, que me comove e que, por coincidência, faz parte da história da música popular brasileira.

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8: 9h34.
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10: Bom dia, eu sou Giancarlo Borges e está começando o Expresso Universitária. Confira agora os destaques desta quarta-feira, dia 16 de setembro. Com o apoio da Prefeitura Municipal de Viçosa, o Grupo Impacto de Dança viajou até Portugal, com a sua quinta turnê internacional, passando pelas cidades de Faro, Paredes e Lagoa. Além de apresentações, o coletivo tem oficinas de dança planejadas, abordando a valorização da dança, representatividade e diversas outras temáticas do mundo da dança. A festa de Nossa Senhora do Rosário será realizada neste fim de semana com o apoio da Prefeitura de Paula Cândido. A programação do evento foi divulgada na última segunda, dia 14, contando com cerimônias, Santa Missa, momentos de interação e alimentação e muito mais. Para mais informações, acesse o site paulacândido.mg.gov.br. E agora a previsão do tempo para Viçosa e região nessa quarta-feira. Pancadas isoladas de chuva estão previstas para todo o dia, com direito a trovoadas a partir da tarde e a diminuição de ventos. A mínima é de 16 graus e a máxima é de 23. Todas as cidades da microrregião possuem a mesma previsão de tempo para o dia. Ervalha tem a mínima de 12 e a máxima de 20 graus. Ponte Nova tem a mínima de 16 graus e a máxima de 27. E Porto Firme tem a mínima de 16 graus e a máxima de 22. O Expresso Universitária vai ficando por aqui. Lembrando que o nosso encontro acontece às 9h30 da manhã e às 3h30 da tarde. No final do dia, tem Universitária Notícias com informações de Viçosa e região às 6 horas. Continue sintonizado com a gente, porque música e informação de qualidade é aqui na 100,7 FM.
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Muito obrigado, gente, pela noite de hoje.

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3: 10h34.
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0: Obrigado, Linha Jorge. Eu queria também mandar um grande beijo na nossa senadora Benedita da Silva, meu amigo Pitanga, que está na área.
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5: Seja muito bem-vindo a mais um Momento Contábil. É um prazer ter a sua companhia para conversarmos sobre o que há de mais atual no mundo das finanças e dos impostos. Hoje o nosso assunto parece ter um nome complicado, mas eu garanto que ele vai fazer parte do seu dia a dia, tanto quanto o seu CPF. Vamos falar sobre o C-Class TRIB, o Código de Classificação de Tributação. Se você é empresário, gestor ou trabalha com vendas, já deve ter percebido que a reforma tributária não mudou apenas o nome dos tributos para CBS e IBS. Ela mudou a forma como a gente conversa com o fisco. Imagine que você tem uma loja e vende centenas de itens. Como é que o governo sabe exatamente quanto cobrar de impostos sobre uma garrafa de água mineral e quanto cobrar sobre um refrigerante? A resposta está na classificação tributária. E é aqui que o C-Class TRIB entra em cena como um grande protagonista dessa nova era contábil. Para a gente começar do jeito certo, vamos definir. O C-Class TRIB é como se fosse o RG tributário de cada mercadoria ou serviço. Antigamente, a gente se baseava muito no NCM, Nomenclatura Comum do Mercosul, para definir o imposto. O problema é que o NCM descreve o que o produto é, por exemplo, se ele é uma camisa de algodão. Mas nem sempre ele dizia, com clareza, como aquele produto deveria ser tributado no novo sistema de IVA dual. O C-Class TRIB veio para resolver isso. Ele é uma tabela unificada que vincula o produto diretamente à sua alíquota de CBS, que é o tributo federal, e IBS, que é o tributo estadual e municipal. Sem ele, o sistema de split payment, que é aquela divisão automática do imposto no momento do pagamento que já contamos aqui no programa, simplesmente não funciona. Se o código estiver errado, o cálculo sai errado. E o problema sobra para quem? Para o empresário e para o contador. A grande diferença que você precisa entender é que a classificação do produto é uma coisa e a classificação tributária é outra. Vamos a um exemplo prático para facilitar. Imagine dois produtos eletrônicos, um tablet e um leitor de livros digitais. Fisicamente, eles são parecidos, mas tributariamente, o leitor de livros pode ter uma imunidade ou alíquota zero, por ser considerado livro, enquanto o tablet paga uma alíquota cheia efetiva. Outro exemplo clássico da reforma é o imposto seletivo, o famoso imposto do pecado. Se você vende água mineral, o C-Class TRIB vai indicar uma tributação padrão ou reduzida. Mas se você vende uma bebida açucarada, o código será diferente para sinalizar que ali deve incidir o imposto seletivo. Percebe a responsabilidade? Se você cadastrar o refrigerante com o código de água, você está sonegando imposto sem saber. Se cadastrar a água com o código do refrigerante, está jogando dinheiro fora, pagando mais impostos. Onde é que esse código aparece? Em todo lugar. Ele deve estar configurado no sistema de gestão, o ERP, e vai sair impresso em cada nota fiscal eletrônica que sua empresa emitir. É através desse código que os bancos e as operadoras de cartão de crédito sabem quanto devem reter de imposto no ato da venda. Os erros mais comuns que temos visto nos escritórios de contabilidade são uso de códigos genéricos, tentar classificar tudo em um código outros para ganhar tempo. Isso é um convite para fiscalização eletrônica imediata. Outro erro é a confusão entre mercadorias e serviços. Na reforma, a linha entre produtos e serviços fica muito tênue, mas o CCLESTRIB exige uma precisão. O terceiro erro mais comum é a falta de atualização. As tabelas do governo mudam. Usar um código que foi extinto ou alterado trava a emissão da sua nota fiscal.
6: E atenção, o erro na classificação pode gerar multas que variam de 1% a 5% do valor da operação, além da perda de créditos tributários que sua empresa poderia recuperar.
5: Amigo empresário, a mensagem de hoje é clara.
6: A contabilidade moderna não aceita mais o famoso eu acho. O CCLESTRIB exige que você comece profundamente uma mudança no ato de vender. Não deixe para revisar seu cadastro de produtos apenas na hora de fechar o mês. Isso deve ser um processo contínuo. Minha recomendação para você hoje é: reúna sua equipe de compras e de vendas, sente com seu contador e faça um pente fino no seu cadastro. Verifique se cada item está com o CCLESTRIB correto. Lembre-se que a rastreabilidade é total. O fisco sabe o que você comprou e vai cruzar com o que você está vendendo. Está em conformidade, não é apenas evitar multas. É garantir que sua empresa tenha saúde financeira para crescer com segurança nesse novo cenário de reforma tributária. Informação correta é o melhor investimento que você pode fazer pelo seu negócio. Use a contabilidade a seu favor e transforme esses códigos em estratégia de crescimento. Muito obrigado pela sua audiência, um grande abraço e até o próximo Momento Contábil.
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9: Olá, amigos e ouvintes da Rádio Universitária FM. Está de volta o FV Informa, com as principais notícias da Universidade Federal de Viçosa. 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Está no ar mais uma edição do nosso informativo. Eu sou João Vicente, é um prazer enorme estar em sua ótima companhia. 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Lançamento de carga horária de bolsista de aprendizagem e aprimoramento profissional termina nesta sexta-feira. CIA abre inscrições para participação em minicursos. Aberto o pré-cadastro do projeto Interagir para pessoas com deficiência e ou transtorno do neurodesenvolvimento. Professor do Departamento de Agronomia é homenageado pela Associação Brasileira de Milho e Sorgo. Em destaque hoje, temos a matéria sobre o Grupo Meios, Comunicação, Relação Raciais e Gênero, que recebeu o Prêmio Luiz Beltrão 2026. A Pró-Reitoria de Assuntos Comunitários, PCD, comunica que o estudante beneficiado com a Bolsa de Aprendizagem e Aprimoramento Profissional deverá fazer sua programação de carga horária de atividades relativas ao mês de setembro de 2026, junto ao seu orientador no departamento ou setor. O planejamento de carga horária será realizado no Sistema Administrativo de Lançamento, BAAP, somente pelo orientador de atividades do bolsista. Vale ressaltar que o sistema será fechado nesta sexta-feira, dia 18, às 18 horas. Por isso, o bolsista deverá certificar com seu orientador se o lançamento de carga horária foi realizado até a data estipulada, pois a ausência impossibilitará a inclusão dele no processo de pagamento da bolsa. Já estão abertas as inscrições para os 70 minicursos que serão oferecidos durante o Simpósio de Integração Acadêmica, CIA 2026. A relação de minicursos ofertados está disponível no site do evento. Os interessados podem se inscrever até o dia 28 de setembro pelo site do CIA, no botão Inscrições. Cada participante poderá escolher até 2 minicursos, desde que não haja conflito entre os horários das atividades. Quem desistir de uma atividade deverá cancelar sua participação até o dia 26 de setembro. Dessa forma, a vaga poderá ser disponibilizada para aqueles que estiverem na lista de espera. Em caso de dúvidas sobre essas atividades, os participantes podem entrar em contato via e-mail minicurso.cia@ufv.br ou pelo telefone da Divisão de Extensão 31 3612 2024. Até o dia 22 de setembro estarão abertas as inscrições para o projeto Interagir, iniciativa gratuita de esporte e inclusão destinada a pessoas com deficiência e ou transtorno do neurodesenvolvimento a partir de 7 anos de idade. Realizado pelo Laboratório de Estudos em Práticas Corporais Inclusivas, seu objetivo é promover a vivência de atividades físicas e esportivas, utilizando o esporte como ferramenta de desenvolvimento motor, cognitivo e social para pessoas com deficiência e transtorno do neurodesenvolvimento. As atividades acontecerão às terças e sextas-feiras, das 14 às 16 horas, no Departamento de Educação Física do Campus Viçosa. O pré-cadastro deverá ser realizado por meio de preenchimento de formulário eletrônico. Outros detalhes e dúvidas poderão ser esclarecidas pelo Instagram do projeto ou o WhatsApp 31 3612 5444. O professor João Carlos Cardoso Galvão, do Departamento de Agronomia da UFV, foi homenageado pela Associação Brasileira de Milho e Sorgo, ABMS, durante as comemorações dos 40 anos da entidade. A homenagem ocorreu em Chapecó, Santa Catarina, no início de setembro, no âmbito do 35º Congresso Nacional de Milho e Sorgo, CNMS, promovido pela ABMS, em parceria com a Empresa de Pesquisa Agropecuária e Extensão Rural de Santa Catarina, EPAGRE. Durante a cerimônia, além da placa, o professor Galvão recebeu outro importante reconhecimento. Foi elevado à categoria de sócio benemérito da ABMS. Na placa entregue ao professor, a ABMS reconheceu sua contribuição para a trajetória da associação, destacando que seu conhecimento e sua dedicação ajudaram a construir, ao longo de 40 anos, uma história marcada pela transformação de conhecimento em desenvolvimento para a cadeia produtiva do milho no Brasil. No texto da homenagem, a associação ressaltou ainda que, abre aspas, o seu trabalho deixou marcas, abriu caminhos e se tornou parte de um legado que seguirá inspirando as próximas gerações da agronomia nacional. Fecha aspas. A trajetória do professor João Galvão com a cultura do milho remonta à sua história na UFV. Engenheiro agrônomo formado pela instituição em 1985, concluiu um mestrado em fitotecnia em 1988 e o doutorado também em fitotecnia em 1994, ocupando atualmente o cargo de professor titular da universidade. Ao longo de mais de 3 décadas na UFV, o professor coordenou projetos de pesquisa nas áreas de manejo cultural do milho, além de orientar dissertações e teses sobre o tema no Departamento de Agronomia e em outros programas de pós-graduação da instituição. É também coautor, ao lado do professor Aloysio Borém e do pesquisador Marcos Aurélio Pimentel, do livro Milho, do Plantio à Colheita. Na graduação e pós-graduação, o professor João ministra disciplinas sobre a cultura do milho. Sua atuação institucional inclui a chefia do então Departamento de Fitotecnia, atualmente Departamento de Agronomia, a coordenação do Programa de Pós-Graduação em Fitotecnia e o cargo de vice-reitor da UFV entre 2015 e 2019, período em que também presidiu o Conselho Administrativo do Centro Tecnológico de Viçosa, Centev. Em maio de 2016, recebeu do governo do Estado de Minas Gerais a Comenda Antônio Secundino São José, em reconhecimento aos relevantes serviços prestados à agricultura nacional. E o Departamento de Agronomia parabeniza o professor João Galvão pelo reconhecimento da ABMS, que celebra não apenas uma trajetória individual de excelência, mas o compromisso da UFV ao longo de décadas com a pesquisa e o desenvolvimento da cultura do milho no Brasil. E a matéria em destaque de hoje é sobre o Grupo Meios Comunicação, Relações Raciais e Gênero, que recebeu o Prêmio Luiz Beltrão 2026. O Grupo Meios Comunicação, Relações Raciais e Gênero da UFV foi agraciado com o Prêmio Luiz Beltrão de Ciências da Comunicação, na categoria Grupo Inovador. A entrega da premiação, concedida pela Sociedade Brasileira de Estudos Interdisciplinares da Comunicação, Intercom, foi realizada no dia 4 de setembro na Universidade Católica de Brasília, em Taguatinga, Distrito Federal. A coordenadora do grupo, professora Ivonete da Silva Lopes, do Departamento de Economia Rural, recebeu o prêmio. Ivonete é pesquisadora e docente dos programas de pós-graduação em Extensão Rural e em Comunicação e Regionalidades. O Prêmio Luiz Beltrão homenageia pesquisadores e instituições que produzem trabalhos relevantes na área das ciências da comunicação e que ajudam a consolidar o prestígio das comunidades acadêmica e profissional brasileiras neste campo, constituindo-se como uma das principais premiações nacionais da área. Em 2026, o Grupo Meios foi um dos 4 homenageados, ao lado do Instituto Vladimir Herzog, instituição paradigmática, e das pesquisadoras Nair Prata, maturidade acadêmica, da Universidade Federal de Ouro Preto, e Ana Paula Goulart de Andrade, liderança emergente, da Universidade Federal Rural do Rio de Janeiro. A atuação do Grupo Meios se destaca pela abordagem interdisciplinar que articula comunicação, relações raciais e gênero, com foco em ações de pesquisa e extensão voltadas à formação digital de mulheres rurais, quilombolas e assentadas em Minas Gerais. O trabalho do grupo investiga como marcadores de raça, gênero e território influenciam o acesso e a apropriação das atividades da tecnologia da informação e comunicação por esses segmentos. O grupo integra pesquisadores que articulam instituições e práticas comunicativas, narrativas midiáticas, movimentos sociais populares e comunicação contra homogênica, mídia e representação, comunicação e diversidade. Além da pesquisa acadêmica, as atividades do grupo incluem intervenções como promoção de oficinas de comunicação, produção de webséries e documentários que valorizam a trajetória das lideranças femininas nas comunidades. Essas lideranças foram homenageadas pela professora Ivonete em seu discurso. Em suas palavras, aprendemos que o campo não se constrói apenas com as viagens, mapas e roteiros de pesquisa, mas, sobretudo, na relação com as interlocutoras e na confiança. Nada do que fizemos teria sido possível sem as mulheres, as trabalhadoras rurais, as lideranças quilombolas que abriram numa relação de confiança a porta das suas casas, de suas associações e de suas comunidades para nos receber. Elas foram fundamentais para a construção do próprio campo e do conhecimento que produzimos, declarou a professora Ivonete. O reconhecimento do Prêmio Luiz Beltrão reforça a importância do trabalho desenvolvido pelo Grupo Meios, que, segundo a professora Ivonete, nasce e cresce a partir da compreensão de que raça, gênero e suas intersecções não são temas periféricos para a comunicação, mas são dimensões fundamentais para compreendermos as representações, as tecnologias, as práticas profissionais, as instituições, os territórios e as disputas de poder que atravessam nossa sociedade. O grupo surgiu no âmbito do PPGER, mas hoje congrega pesquisadores do PPGcom e de outras instituições nacionais e internacionais. Para o coordenador do PPGcom, professor Henrique Mazetti, a premiação é um motivo de grande orgulho. Em suas palavras, além de dar visibilidade ao programa criado recentemente, a conquista reforça o compromisso com a excelência acadêmica pautada em práticas de pesquisa inclusivas e socialmente engajadas. Mas o reconhecimento do Prêmio Luiz Beltrão pelo Grupo Meios é, sobretudo, um justo e necessário reconhecimento ao trabalho desenvolvido pelo grupo em suas diversas frentes, afirmou. E assim chegamos ao fim do informativo de hoje. Essas e outras matérias você encontra no site da UFV e nas redes sociais. Agradeço pela sua sintonia, desejando que tenha um ótimo dia.
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8: 11:35. 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
1: Boa tarde, ouvinte em Confidência. Segue trânsito muito ruim agora na rodovia Fernão Dias, no sentido BH, passando pela Serra de Garapé, em Brumadinho. Por lá ocorreu durante a madrugada o tombamento de uma carreta carregada com chapas de aço na altura do quilômetro 526. Neste momento é feito o transbordo da carga sem previsão para liberação. São mais de 10 quilômetros de congestionamento na vinda para BH. Você, motorista, pode pegar o desvio por Itatiaiaçu, seguir para Itaúna, depois pegar a MG-050 rumo a Juatuba. 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
1: Oi, oi, uma ótima tarde pra você. Agora 12:28 desta quarta-feira, dia 16 de setembro. Está no ar pela rede Inconfidência de Rádio, o Revista da Tarde, o seu programa de variedades. Seja muito bem-vinda, muito bem-vindo. Você que nos ouve pela M880, gigante do ar, que completou 90 aninhos nesta semana e tem exposição sobre essa história lá no prédio verde ali da Praça da Liberdade, o prédio do IEFA. Tem uma exposição celebrando aí os 90 anos da Rádio Inconfidência. Leve a família, faça uma visita, a entrada é gratuita. E também obrigada aí para você que nos ouve pela FM 100,9, a brasileiríssima. Eu sou Flávia Moreira, substituindo a Débora Rajão, que curte as férias. Agradeço demais a sua audiência e vamos juntinhos até as 14h com muita música boa para você. Agora são 12:29. Os trabalhos técnicos, Juliana Moura, assistente de estúdio, Renata Toledo, programação musical do Wilson De Luca, produção executiva do Vladimir Penido e Maria Eduarda Leles. E hoje temos duas colunas. Tem a coluna Papo Brás e Cozinha com Peninha, por volta de 12:45, 12:45, e 1:10 tem a coluna Ativa Beleza com
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9: Meio-dia e 31.
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1: Alô, alô.
0: São 20 horas e 25 minutos.
1: Alô, alô,
0: alô. 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
2: Não.

0: Beatriz Chiari.
1: Obrigado, gente. Obrigado. Obrigado, Mar.
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Valeu. Obrigada. Muito obrigada. Queria convidar agora para subir no palco, dividir os vocais da próxima canção, uma canção nova, Alvin Ellie. Alvin, por favor, venha dar o ar da sua graça aqui. Hello, baby.

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6: 1:04.

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1: Bem-vindos, estamos de volta com um programa inteiro dedicado ao jazz. Hoje, um programa especial com as vozes femininas, o jazz embalado pelas mulheres. E, embora minoria, as mulheres, a voz feminina se tornou uma marca do jazz, desde o início do século XX até os nossos dias. Por isso mesmo, o Aqui Jazz faz, mais uma vez, um programa com elas. E começa com um clássico, um standard do jazz, Take Five, com o pianista Dave Brubeck em uma versão diferente da original, exatamente por conta de uma das vozes mais influentes do jazz, Carmen McRae. 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

0: Ouvimos um standard do jazz dos anos 40, Round Midnight, do pianista e um dos grandes nomes do jazz, Thelonious Monk, na versão e voz inconfundível de Amy Winehouse. Antes, What a Difference They Made, com Dinah Washington, que ganhou o Grammy em 1959 com essa gravação, e abrimos o bloco com outro clássico do jazz, Take Five, com o pianista Dave Brubeck e a voz de Carmen McRae.
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0: Agora começamos o segundo bloco com outro standard do jazz, de 1954. A música é Misty, do pianista Errol Garner. E aqui vamos com a voz que também é uma marca desse clássico, Sarah Vaughan.

0: Ouvimos a atriz e cantora Peggy Lee em Fever, um sucesso dos anos 50. Antes, Smile, de 1936, e de ninguém menos que Charlie Chaplin, do seu filme Tempos Modernos, aqui na gravação de Madeleine Pierrot. E a primeira desse bloco foi Misty, do pianista Errol Garner, na voz e versão de Sarah Vaughan.
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6: Uma e 31.
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0: No terceiro bloco, continuamos embalando o jazz com as vozes femininas, com as mulheres que fizeram e ainda fazem a música que você ouve por aqui. E começamos com uma das queridinhas, quase um clichê quando o assunto é jazz. Vamos com Feeling Good, escrita por dois compositores ingleses e a sua gravação mais conhecida há exatos 60 anos, com Nina Simone. 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

0: Ouvimos um clássico dos anos 30, Stormy Weather, na voz de Etta James. Antes, outro clássico também dos anos 30, All of Me, com Billie Holiday. E a primeira desse bloco foi Feeling Good, com Nina Simone.
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0: No último bloco, continuamos com as vozes femininas no jazz. E, na sequência, três mulheres que continuam embalando e dando voz ao jazz nesse século. Começamos com The Look of Love, de Burt Bacharach, música popular nos anos 60 e, talvez por isso mesmo, um som meio bossa nova, na voz da cantora canadense Diana Krall.

0: Ouvimos Creep, um sucesso da banda inglesa Radiohead, lançada em 1992, na versão e voz da cantora de jazz argentina Karen Sousa. Antes, Summertime Blue, um lançamento da cantora e compositora Norah Jones, com a participação de John Legend. E abrimos o bloco com The Look of Love, com Diana Krall.
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0: E vamos terminar, e terminar com uma dupla de peso que é sinônimo de jazz. Antes disso, para ouvir de novo esse e outros programas como esse, acesse SoundCloud, o tocador do Aqui Jazz. Enfim, vamos com um clássico do final dos anos 20 em uma gravação nos anos 40, Can't We Be Friends, com a voz feminina do jazz, Ella Fitzgerald, e o auxílio luxuoso de Louis Armstrong.

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1: 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A gente também está aqui na Rádio Universitária 100,7 FM de Viçosa. 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
5: Olá, seja muito bem-vindo a mais um Momento Contábil. É um prazer ter a sua companhia. Seja você que está nos ouvindo no rádio do carro, em casa ou direto da lida do campo. Hoje o nosso papo é fundamental para quem tira o sustento da terra ou possui propriedades fora do perímetro urbano. Vamos conversar sobre o ITR, o Imposto Territorial Rural. Muitas vezes, o produtor rural foca toda a sua energia na safra, no gado ou no clima e acaba deixando a papelada tributária para a última hora. Mas olha, o ITR não é apenas mais uma guia a ser paga. Ele é um imposto federal que funciona como o IPTU do campo, mas com regras muito específicas que, se bem compreendidas, podem representar uma economia real e evitar dores de cabeça gigantescas com a Receita Federal. Mas afinal, quem é que precisa declarar o ITR? A regra é clara. Se você é proprietário de terra rural, titular do domínio útil, possuidor a qualquer título ou usufrutário, você está no radar deste imposto. Não importa se a terra é produtiva ou não, o fato de ser uma área rural já gera obrigação. A única exceção são os casos de imunidade e isenção, que vamos detalhar daqui a pouco. Agora, vamos para a parte que todo mundo quer saber. Como é feito o cálculo? O ITR não incide sobre tudo que você tem na fazenda. Ele incide sobre o que chamamos de VTN, Valor da Terra Nua. Isso significa que as benfeitorias como casas, currais, cercas, pastagens cultivadas e florestas plantadas não entram na conta. O imposto é sobre o valor do solo bruto. A alíquota que você vai pagar é progressiva. Quanto maior a propriedade e menor o seu grau de utilização, maior será o imposto. Ou seja, o governo usa o ITR para desestimular terras improdutivas. Aqui entra um conceito que você já deve ter ouvido falar, o módulo fiscal. Ele é a unidade de medida expressa em hectares que varia de município para município. Por que ele é importante? Porque ele define se sua propriedade é considerada pequena, média ou grande para fins de isenção. Por exemplo, em muitas regiões, se você tem uma pequena gleba rural, que varia de 30 a 100 hectares dependendo da localização, e a explora sozinho ou com sua família, sem ter outro imóvel, você pode estar isento do imposto. Além da isenção para pequenas propriedades, existem benefícios para áreas de preservação. Se você tem áreas de preservação permanentes, as chamadas APPs, ou reserva legal devidamente averbadas e declaradas na ADA, Ato Declaratório Ambiental, junto ao IBAMA, essas áreas podem ser excluídas do imposto. É o governo dando um desconto para quem cuida do meio ambiente, mas atenção, não basta ter a mata, é preciso que a documentação ambiental esteja em dia para garantir o benefício fiscal. E como fica a parte prática das obrigações? Todo ano, geralmente entre agosto e setembro, o produtor deve entregar a Declaração de Imposto sobre a Propriedade Territorial Rural, a DITR. O pagamento pode ser feito via DARF, em cota única ou parcelado, desde que o valor não seja inferior a R$ 100. Perder o prazo gera multa de 1% ao mês sobre o imposto devido, além de impedir a emissão da certidão negativa de débitos, que é exigida para conseguir crédito rural junto aos bancos. Falando em estratégia, como fazer o planejamento fiscal do ITR? O segredo está na precisão das informações. Muitos produtores erram ao declarar o valor da terra nua muito abaixo do mercado para pagar menos imposto. Mas isso pode gerar problemas na hora de vender a terra, aumentando o imposto de renda sobre o ganho de capital. O planejamento consiste em equilibrar um VTN justo com o máximo aproveitamento das áreas de exclusão, como as de preservação, e a comprovação correta do grau de utilização da terra. Se você produz grãos ou cria gado de forma eficiente, sua alíquota cai drasticamente. A organização contábil é a melhor amiga do produtor rural. Guardar notas fiscais de insumos, registro de vacinação de gado e laudos técnicos de produtividade não serve apenas para o controle interno. São essas provas que garantem que você pague o imposto justo, na alíquota correta, para quem produz. Sem a organização, você acaba pagando como se a terra fosse improdutiva e o prejuízo é certo. Para encerrar nosso encontro de hoje, fica um conselho. Não trate o ITR como uma mera formalidade. Ele é uma peça-chave na gestão de sua propriedade. Procure um contador especializado no setor agro. Esse profissional vai te ajudar a cruzar os dados do CAR, Cadastro Ambiental Rural, do ADA e da Declaração de ITR, garantindo que você aproveite todos os benefícios legais e mantenha sua terra produtiva e regularizada. Cuidar da contabilidade de sua fazenda é tão importante quanto cuidar da semente do solo. Com a orientação certa, você protege seu patrimônio e garante o crescimento do seu negócio. Muito obrigado pela sua audiência e até o próximo Momento Contábil.
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2: 12:39.

0: derrubaria. Eu tenho tentado fugir das notícias do dia. Haja terapia.
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1: Três e quatro.
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16: 13h37.
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18: Boa tarde, eu sou Caroline Paiva e está começando o Expresso Universitária. Confira os destaques desta quarta-feira, dia 16 de setembro. A Justiça determinou que o Hospital São Sebastião em Viçosa ofereça ultrassom obstétrico 24 horas por dia. A decisão atende a um pedido do Ministério Público de Minas Gerais e determina um prazo de 120 dias para a implantação do serviço. Segundo a decisão, o exame deverá ser realizado no próprio hospital, inclusive em casos de urgência. A medida ela veio para poder buscar garantir o atendimento às gestantes que utilizam o serviço pelo SUS. A Prefeitura de Viçosa vai realizar do dia 19 ao dia 26 de setembro a terceira semana da agricultura familiar. A programação tem capacitações, dias de campo, exposições e orientações técnicas para produtores rurais. O encerramento vai acontecer no dia 26, nas 2 da tarde, às 7 da noite, no recanto Tonanté Condé, na comunidade Buiaé. O evento terá a feira de parceiros, premiação de concurso, música ao vivo, bingo e outras atividades. Caso você queira saber mais informações, é só entrar no Instagram da Prefeitura de Viçosa. Viçosa vai receber nos dias 23 e 24 de setembro o Ensan 2026, que vai ser o primeiro encontro de engenharia sanitária e ambiental da Zona da Mata. E o evento vai reunir profissionais, gestores, pesquisadores, estudantes e empresas para discutir desafios e soluções para o saneamento básico. A programação vai ter palestras, minicursos e uma feira de saneamento, com temas como mudanças climáticas, tratamento de efluentes, resíduos sólidos e biogás. O encontro vai acontecer na sede do CISAP, da Zona da Matra, no centro de Viçosa. Bom, o Expresso Universitário vai ficando por aqui. Lembrando que o nosso encontro acontece às 9h30 e às 3h30. No final do dia, tem Universitária Notícias, com informações de Viçosa e região às 18 horas. 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
6: 4:34.
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0: Muito boa tarde para você que nos acompanha diretamente da Rádio Universitária 100,7 FM. Estamos aqui nessa quarta-feira, dia 16 de setembro, para começar o Na Área, o meu, o seu, o nosso programa de esportes. Eu sou Giancarlo Borges, estou na presença de Antônio e de João Pedro. Antônio Toledo, né? Tô errado. Ah, isso, e João Pedro Bilheiro. A gente vai falar hoje a respeito das principais notícias do futebol e também do esporte nacional. Sejam muito bem-vindos ao Na Área, minha gente.
1: Muito boa tarde, Jean. Muito boa tarde, Antônio. Boa tarde a todos que estão aqui nos escutando na Rádio Universitária. É muito bom voltar mais uma vez para o programa. É uma honra estar com esses dois parceiros aqui excelentes. E vamos embora, né? Que seja um bom programa hoje. Programa.
2: Muito boa tarde para todo mundo que tá ouvindo a gente, né? Boa tarde para meu amigo João Pedro, pro meu amigo Jean. É muito bom estar de volta para a gente poder falar de futebol, falar de todos os esportes, porque falar de esporte é bom demais, né, gente?
0: Perfeito. Antes de passar a bola para vocês, né, para falarem sobre os seus destaques, eu quero dar um destaque particular, porque já já deve começar a Copa Davis, que é um evento que é guardadas as devidas proporções, tá, minha gente? A Copa do Mundo do Tênis. E ela vai ser, a primeira etapa, pelo menos, vai ser realizada aqui no Brasil com a equipe brasileira, obviamente, enfrentando uma equipe suíça. Então a gente vai ver os principais nomes do tênis brasileiro, inclusive o João Fonseca, nas quadras lá do Rio de Janeiro, para tentar brigar por mais uma conquista importantíssima para a carreira dele. Agora, passando para vocês, João Pedro.
1: Ô Jean, eu vou destacar aqui o Vasco, né? Que agora chega numa fase mais estável. É lógico que ainda precisa de se afastar da zona do rebaixamento. Na verdade, ainda tá na zona, né? Mas assim, se pontuar mais uma vez com um ponto só, um empate, consegue sair da zona, porque agora o Grêmio e o Mirassol, os dois ficaram embolados também fora da zona. E é importante de falar que assim, o Vasco conseguiu uma vitória importante contra o Grêmio fora de casa, né? Que é um rival direto na briga contra o rebaixamento. Tem mais um jogo agora contra o Curitiba, que é outro jogo importantíssimo em casa, que é muito importante ganhar. E ontem também conseguiu a classificação para a semifinal da Copa Sul-Americana, né? Vai enfrentar o Boca agora, que eliminou o São Paulo. Num jogo muito bom defensivamente da equipe do Vasco ontem, com um time bem misto, assim, a maior parte reserva. Conseguiu a classificação jogando bem dentro de casa, abriu o placar e depois conseguiu completar o placar no final do jogo. Então eu vou destacar um pouco esse bom momento que a gente está vivendo, a gente, né? Que o time do Vasco está vivendo, que tudo dê certo agora no próximo jogo do final de semana.
0: Depois de revelar a sua torcida para o Gigante da Colina, meu caro! Será que eu falo no, o seu time? Não vou falar, não. Enfim, meu caro Antônio, passe aí para o seu destaque.
2: Bom, meu destaque hoje também vai para o Rio de Janeiro, né? Que depois de um período conturbado, sem treinador, o glorioso Carioca anunciou a contratação de Tite até 2028. Hoje, então, o Botafogo vai enfrentar o Grêmio, vai ter mais uma vez a chance de tentar vi vencer depois de alguns jogos que não acontece e está se aproximando da zona. Então, a contratação de Tite é uma esperança para o Glorioso para ver se consegue outros resultados positivos e tentar subir um pouco na tabela.
0: Perfeito. 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Claro, no fratev.org.br. 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Convido você a fazer o mesmo que nosso caríssimo Ulisses aqui da Rádio Universitária, que tem, obviamente, nos acompanhado bastante, seguindo o nosso Instagram, @programa.naarea. Lá você fica sabendo de absolutamente tudo o que acontece no esporte de Viçosa. Você também pode seguir o nosso. Perdão, o nosso próprio. Nosso próprio blog, onde a gente tem várias temáticas. A gente abordou recentemente a corrida que teve lá em Madrid, no novo circuito de Medellín. Uma corrida que eu vou ser muito sincero, eu arrependi de ficar acordado cedo no domingo para. Nossa, uma corrida horrorosa. Enfim, quer saber um pouco mais sobre essa corrida e a repercussão de vários outros fatos do esporte nacional e internacional? Acompanha o arroba programa.naarea no Instagram e fique de olho com a gente. Bom, vamos começar falando a respeito do Atlético Mineiro, porque hoje é jogo importantíssimo, mais do que ontem, né? Ontem não, da semana passada, perdão. Porque se por um lado a gente tinha um Atlético que ia jogar fora de casa e que precisava de um resultado para começar bem a eliminatória, agora a gente vê um Atlético que está desesperado para correr atrás de todo o prejuízo lá na Baixada Santista.

0: Meus caros, 2-0 foi o placar lá na Vila Belmiro, depois dos 90 minutos da regulação, né, do tempo regulamentar. Eu vou ser muito sincero, vou começar falando que eu não esperava isso. Eu, na verdade, esperava o Atlético de uma forma bem mais coesa e bem mais, assim, estruturada mesmo, falando para o jogo contra o Santos. Até porque, com todo respeito ao peixe, tá, gente? Mas, assim, o Atlético tem um time melhor do que o Santos, é um time mais competitivo, não à toa conseguiu eliminar o maior rival na Copa do Brasil. Então, assim, ver esse resultado, esse 2-0 na Vila Belmiro, foi bem surpreendente. Queria saber de vocês o que que vocês acham que vai ser, como que vai ser essa reação, e se ainda há uma oportunidade de reação, né? Porque aí a gente sabe que o Santos tem 2 gols de vantagem, vai colocar a casinha toda lá atrás e ver o que que dá certo.
1: Então, Jean, na última vez que eu tive aqui na rádio, a gente estava comentando exatamente sobre esse jogo do Atlético com o Santos, né?
0: Só pra falar um negocinho, inclusive, eu quase mandei mensagem pra você no dia falando: eu acho que a gente tem que jogar tudo que a gente jogou, falou fora, porque a gente falou tudo que a gente achava que ia dar certo. Ou seja, não sabemos nada de
1: Não
0: futebol.
1: sabemos nada de futebol, mas eu acreditava muito no Santos também naquele primeiro jogo. Porque eu defendo uma teoria que a Sul-Americana é uma competição que a gente não tem o que esperar, né? Ela é uma caixa de surpresa muito aleatória. Mas acredito que o jogo hoje vai ser sim um jogo muito importante para o Atlético Mineiro, querendo ou não, né? Porque precisa vencer, é sim o favorito e precisa mostrar um pouco de superioridade dentro de campo. O primeiro jogo, o Santos conseguiu fazer os 2 gols, fez o que tinha que fazer e agora já só se prepara para poder fechar a casa e segurar essa boa vantagem. O Atlético Mineiro, ele, com as boas peças que tem, não poderia ter deixado isso acontecer, de maneira alguma, né? Quando eu tava aqui na rádio, inclusive, eu falei que talvez o Santos poderia surpreender. Por exatamente as questões de campo existirem. O Santos, sabendo que não tem a responsabilidade de ganhar, colocou o time ali na frente, foi jogando o jogo e acabou fazendo os 2 gols. Mas hoje é um jogo extremamente importante pro Atlético com reconquistar a torcida de novo, né? Porque não vale a pena você ficar nesse vai ganhar e perder, e no final você não arruma nada, né?
0: Exato, é uma circunstância muito complicada e eu vou ser bem sincero, já passando a bola para você, o João. Eu não sei você, mas eu tô vendo as coisas muito complicadas, porque com o Santos tendo essa vantagem, né, e sabendo que o time do Atlético não aguenta correr tanto quanto o Barba gosta que eles corram durante 90 minutos, acho difícil o Atlético conseguir alguma coisinha se não fizer pelo menos um gol antes do intervalo.
2: É, pois é, Jean. Assim, eu queria destacar um pouco antes que a fase do Santos atualmente ela é muito boa, né, também. Tem que considerar isso. No Campeonato Brasileiro agora chegou a 35 pontos, décima posição, já praticamente foge da briga do rebaixamento. Além disso, eu queria também destacar que pro Atlético, a Sul-Americana com certeza não é a questão prioritária assim da temporada. Até porque ainda tá vivo na Copa do Brasil, que é bem mais importante. No Campeonato Brasileiro ainda briga por uma vaga de Libertadores, né, na tabela. O Santos só tem a Sul-Americana para querer, se for querer brigar por título esse ano. Inclusive o Santos, que na forma recente de últimos 5 jogos, tem 4 vitórias e um empate só. Então, assim, a fase atual é muito boa. Além disso, está chegando novas contratações, o time está se reforçando, algumas contratações de peso. O Rodinei chegou também jogando muita bola. Enfim, mas eu acho que o Atlético ainda tem um pouco do favoritismo para, não sei se para passar, mas provavelmente para ganhar esse jogo. Eu acho que vai ser um jogo muito bom, vai ser um jogo bem de trocação assim, pelo menos no início do jogo acho que o Atlético vai dominar um pouco. Depois pode ter alguma mente de trocação. Eu acho que pro Atlético passar, acho que devia explorar alguma parte do campo, pelo menos que seja um pouco mais frágil de marcação. Por exemplo, o lado esquerdo do Santos, ele é bem mais fraco de marcação do que o lado direito. Com o Rodinei, que chegou agora, por exemplo, é um jogador que marca muito bem. E o Atlético, assim, em competições de mata-mata, é um time muito forte, né? Também é um time que a torcida, jogando no próprio estádio, acaba abafando e ajuda o time. A gente viu contra o Cruzeiro. Às vezes, se conseguir forçar alguma. Eu não digo nem expulsão, mas sim, explorar um pouco mais algum lado de campo, você consiga um resultado bom. E assim, consequentemente passar. Eu acho que depois do resultado do primeiro jogo, o Santos vai passar. Mas eu acho que o jogo vai ser muito bom.
0: Só para fazer uma pequena interrupção, porque nem só de Champions League vive um homem. Antônio vai lembrar que durante o programa da semana passada, a gente vinha trazendo algumas informações a respeito dos jogos da Champions League que estavam rolando, né? E, para ser justo com todos e os amantes viciados em futebol, em europeu, né? Vou falar rapidinho sobre a Liga Europa. O Milan, por enquanto, está perdendo por 1-0 jogando em casa contra o Benfica. O Leverkusen acabou de marcar um golzinho contra um time que eu vou ser muito sincero, eu não sei dizer o nome, porque é um time esloveno com vários caracteres diferentes do nosso alfabeto latino que a gente está acostumado. Esses e outros jogos a gente vai atualizando conforme for passando, porque por agora a gente vai falar sobre esse grande momento que vive o Atlético, né? Grande no quesito de importância. A gente já fez essa pergunta na semana passada, né, Antônio? Mas claramente, como a gente não sabe nada de futebol, acho que é válido fazer essa pergunta de novo. Vale a pena colocar o time todo, 100%, para fazer essa correria toda, sabendo que daqui a pouco vai ter mais um jogo no Brasileirão, e por mais que o Atlético esteja longe do Z4, ainda assim é muito válido você se preocupar com a sua posição, porque como a gente pode até pensar, pô, já chegou no nível de pontos que não precisa mais se preocupar tanto assim e tal. Mas quem garante que não vai ter uma queda de rendimento grotesca? A gente já viu times que fizeram 45 pontos sendo rebaixados também, né? Sim. Então, assim, será que é válido mesmo ir sem medo de ser feliz e colocar em risco uma posição boa, não só no Campeonato Brasileiro, mas também na Copa do Brasil?
1: Bom, Jean, eu acredito muito no equilíbrio que o time tem que fazer, né? Assim como meu amigo João Pedro falou, são questões de destacar o que é importante pro planejamento do time, né? Não é correr igual a Sul-Americana. Sul-Americana é uma competição importante? Sim, mas talvez não esteja nos planos uma vez que tem a Copa do Brasil para ele poder correr e pra poder tentar realmente ganhar o título, né? Inclusive, terão jogos muito bons na Copa do Brasil pra gente assistir, né? Mas, falando a questão do Atlético, eu acredito que deve haver um tipo de planejamento. É importante você se manter bem no brasileiro, porque você se classifica para as competições do ano que vem, caso venha acontecer uma eliminação na Sul-Americana hoje, né? Mas é a questão de planejar e equilibrar bem o time, né? Porque você não pode ficar jogando 100% no ataque e esquecer que você está em outra competição que vale muito dinheiro, né? Um título. E aí vamos supor nessa questão que você coloca o seu time para correr tanto, desgasta, perde a Copa do Brasil, aí você começa a perder jogos no brasileiro. É um planejamento que deve ser feito. Para mim, não vale a pena. Uma vez que inclusive, o meu time realmente não pode fazer isso, né? Mas, olhando para a questão do Atlético, é o equilíbrio que você pode haver com as peças que ele tem, né? Hoje é um jogo exatamente para centralizar o que vai ser feito. Você vai lutar por uma classificação na Sul-Americana ou tu vai colocar o time para jogar de uma forma que dá para brigar por uma classificação e você não perde o desempenho para o brasileiro e para a Copa do Brasil? É uma questão a se pensar, né?
2: É, pois é, exatamente isso que o Antônio falou, assim, você tem que equilibrar bem o time, né? Eu gosto de dar o exemplo, assim, do Vasco do Pedro Manuel também, né? Porque é lógico que a prioridade do planejamento do time no começo do ano, eu acho que tem que ser o Campeonato Brasileiro, né? Porque, assim, é a competição mais importante, é importante você se manter nela pro próximo ano e também se classificar para competições do próximo ano. Alguns times, como Flamengo e Palmeiras, sempre estão mirando lá em cima, né, no título. Mas eu também acho que assim vai ter só Brasileirão por um bom tempo agora depois dessa fase desse jogo da Sul-Americana, porque eu acho que os jogos da Copa do Brasil só estão marcados para novembro, né, começo de novembro. Então assim, às vezes vale, assim, não que vale a pena, eu também acho que o meu time, se fosse o meu time, eu não faria isso, colocando um paralelo no Pedro Emanuel, ele não fez isso, né? O time que o Vasco jogou é um time bem reserva. É lógico, em circunstâncias diferentes, porque não perdeu o jogo da ida e tal. Mas eu acho que assim, vale a pena você equilibrar esse time, colocar suas peças mais fortes na Copa do Brasil, no Campeonato Brasileiro, e a Sul-Americana, essas outras copas, você assim, dá um pouco menos de prioridade para elas, porque é um campeonato que paga menos. É lógico que classifica para Libertadores ano que vem só o campeão. Mas, por exemplo, a Copa do Brasil, os dois times que vão para a final estão classificados para Libertadores do próximo ano. Inclusive, a chave que o Atlético pegou na Copa do Brasil vai jogar contra o Grêmio, que é um adversário mais fácil.
0: É acessível, muito
2: Exatamente,
0: acessível.
2: Exatamente, muito mais acessível do que contra o Santos agora, que tá com uma vantagem muito grande, entendeu? Então, eu acho que pro planejamento seria muito melhor se o Atlético jogasse um pouco mais tranquilo hoje com um time Assim, talvez você comece com o time titular, vê o que dá até acabar o primeiro tempo e depois troca, se for o caso, entendeu? É o que eu faria se eu fosse treinador. Mas eu tô aqui falando, enquanto isso o Barba tá lá treinando, né? Mas assim, também lembrando dessa fase boa do Atlético, tá numa fase muito boa mesmo, assim, de uma sequência grande de jogos invicto, acho que foi 14 jogos invictos, agora perdeu dois jogos, né? E ganhou contra o Fluminense no último final de semana. Então acho que vem também bem, porque ganhou de um adversário difícil, um resultado um pouco elástico, até poderia ter sido até mais. Mas enfim, acho que tem como passar, mas eu gostaria de, se eu fosse treinador, priorizaria outras coisas, outras competições.
0: É aquele negócio, né? Como eu já diria o grandíssimo Carpini. Se você soubesse mais do que ele, você seria técnico e ele seria o jornalista.
1: E outra coisa
0: Coisa
1: que é legal de
0: absurda.
1: destacar dessa questão do equilíbrio são os próximos jogos do Atlético no Brasileiro. O Atlético, depois de jogar hoje contra o Santos, vai pegar a Chapecoense, tá? Tudo bem. Mas depois vem o Atlético Paranaense, o Santos, o Curitiba e o Flamengo. Ou seja, se você não equilibrar, são, né, esses cinco jogos que vão seguir da Sul-Americana são jogos extremamente importantes e jogos que o Atlético precisa jogar com seriedade.
0: E jogos contra times que, alguns dos times que estão brigando para não cair, que vão fazer de tudo
1: Exatamente.
0: para ganhar.
1: A gente tá chegando numa situação do campeonato que é uma situação crítica para diversos times, porque tem gente que não quer cair, obviamente, e também tem gente que quer subir na tabela porque tem chance de classificar para uma competição sul-americana. Então, o que o João Beto falou é muito certo. É saber equilibrar, porque os próximos jogos do Brasileiro são jogos importantes. Inclusive, ele vai pegar o Atlético Paranaense em ascensão, que é um time que tá jogando muito bem, e caso venha acontecer as derrotas, o time fica numa situação complicada no Brasileiro.
0: Exato. Bom, antes da gente passar para o outro lado da capital mineira, vamos fazer um breve giro rapidinho. Temos Olympiacos e Jagiellonia da Polônia empatando em 1-1 lá na Grécia. E o Anderlecht está perdendo contra o Lyon, esse time do nosso querido menino Endrick, lá na própria casa deles, lá na Bélgica. E agora sim, vamos passar para o lado da Toca da Raposa para falar a respeito de um time que vive uma incerteza e uma instabilidade enorme que está afetando até mesmo o vestiário.

0: Então, gente, eu vou ser bem sincero, porque eu não, às vezes eu não consigo entender muito como que funciona a cabeça de um jogador, né? Só vivendo mesmo para a gente entender. Mas o time que ganha do Flamengo de 2 a 0, depois acaba perdendo para Vasco e Santos, e depois ganha do terceiro colocado do Campeonato Brasileiro atualmente. Digamos que é um comportamento exótico, no mínimo, né? Então, assim, vendo toda essa sequência de resultados e agora sabendo que o time só precisa focar no Brasileirão, principalmente numa vaga direta para o campeonato, para a Copa do Brasil, não, perdão, na Copa Libertadores, né? Já que tá eliminado da Libertadores desse ano, da Copa do Brasil, e o time basicamente não tem outra desculpa. Como que vocês veem esse jogo que vai ser realizado neste final de semana, domingo, contra o Vitória lá no Barradão? É realmente um jogo tranquilo, né? 3 pontos, ou a gente não pode esperar nada, né? Porque o time titular foi jogar contra um Santos que era um Santos que estava com alguns jogadores titulares, mas não era o Santos titular, né? E que, assim, com todo respeito, não jogou nada. Teve sim ali o gol contra do Fabrício Bruno, mas foi um time completamente apático lá na Baixada Santista.
1: É, Jean, assim, você falou sobre essa fase do Cruzeiro e acho que a palavra que resume um pouco disso é instabilidade, né? Assim, é um time que parece que não é muito confiável, que nem você falou, ganha do terceiro colocado e depois perde para o Santos, assim, que é, assim, com todo respeito, né? É um time gigante, mas acho que não tem como comparar o Santos essa temporada com o Atlético Paranaense, por exemplo, joga muita bola o Atlético Paranaense. É, assim, e eu acho que o principal disso é a queda nas Copas, sabe? Eu acho que isso daí deu é um baque pro time, né? Porque caiu das duas Copas tão numa separação de tempo muito pequena, sabe? Foi uma atrás da outra, e perder pro rival também, de virada do jeito que foi, acho que isso aí impacta muito o elenco, sabe? É, assim, mas esse jogo contra o Vitória, eu acho que dá para esperar um resultado positivo. É lógico que o Vitória, assim, tá naquela briga dos desesperados lá embaixo, não tão desesperado, mas ainda assim corre o risco muito grande. Só que, por exemplo, no final de semana o Vitória tava ganhando do Mirassol de 2-0 e tomou um empate, assim, uma hora para outra. Então, assim, não é à toa que tá numa situação ruim, porque também é um time muito instável, e mais instável que o Cruzeiro. Eu acho, assim, o time do Cruzeiro é muito bom. O treinador é muito bom também, assim, tem muitas peças boas. Eu acho que é um time que com certeza era para estar em um lugar mais longe do que tá. Só que ainda assim eu acho que o Cruzeiro consegue essa vaga direto para Libertadores, porque ainda vai pegar alguns times que não são tão fortes. E eu acho que esse jogo, a chance de ter um resultado positivo para o Cruzeiro, esse jogo do final de semana, é maior.
2: É, Jean, a complicação do Cruzeiro, ela começa quando ele perde as duas Copas, exatamente. Eu acho que no início de temporada, o Cruzeiro, ele olhava para aquele time dele e falava assim: meu Deus, eu acho que esse time vai arrumar muita coisa essa temporada. O torcedor cruzeirense com certeza pensou isso, né? Então, tipo, quando você perde pro rival, você toma, né, um jogo difícil na Libertadores e você fica naquele, nossa, acho que poderia ter dado certo, o time quebra um pouco da confiança, né? E é uma coisa que a gente falou muito aqui na semana passada, quando a gente estava falando do Cruzeiro em si, de tentar coisas diferentes. É o que a gente tinha em mente. Muitas vezes o problema do Cruzeiro não é elenco, né? Mas sim a maneira como o elenco se comporta a partir do que é proposto a ele, né? A partir das condições que estão acontecendo dentro do gramado. Mas o jogo do Vitória do Cruzeiro, pro Cruzeiro, pode cair muito bem por ser o Vitória, mas a gente não pode falar isso de nenhum time, né? Com todo respeito, claro. Porque o Vitória é sim um time que joga direitinho, se você não souber lidar com a situação que ele apresenta, tá jogando em casa, tem a torcida para apoiar e tudo mais. Então, o Cruzeiro tem que jogar o jogo com seriedade, sabendo que precisa vencer para conseguir essa classificação. E é como a gente pensa, né? O Brasileirão é sempre o campeonato mais importante, como o meu amigo João Pedro falou. Só que ele pro Cruzeiro agora, ele é mais do que importante, ele é essencial para que ele consiga uma classificação numa competição sul-americana. O plano do Cruzeiro agora, ele deixa de ser campeão das Copas e passa, vamos nos classificar para a Copa do ano que vem e nos refazer para que a gente possa tentar um título, né? Então, para mim, esse jogo é muito importante, tanto para o Vitória quanto para o Cruzeiro, só que eu acho que ele chega a ser, ter mais importância para o Cruzeiro, para que ele tente novamente ter a confiança para jogar no Brasileirão.
0: Perfeito. E uma coisa que sempre pegou muito na torcida do Cruzeiro, vou até estender só um cadinho aqui, é o fato de que, ai, que o Pedrinho não investe, que o Pedrinho. Enfim. Ele foi lá, tirou o Gerson da Rússia, tirou o Gabriel Peck dos Estados Unidos, gastou uma fortuna, uma das maiores janelas de contratação da história do time, se não a maior. Só não tenho aqui os dados, mas tenho quase certeza que foi uma das maiores, se não a maior. Então, assim, investimento tem. Qualidade dos jogadores tem, qualidade do técnico tem, mas não adianta nada você ficar nessa injeção de talento artificial e vai, e vai, e vai, se você não tem um planejamento mais, assim, não vou falar mais bem,

0: em si, ele é um timaço para essa temporada. Ele é. Só que o problema é que o mental, ele importa muito, e principalmente para essa sessão do Campeonato Brasileiro. A gente já falou isso aqui agora. Tem times que estão lutando para não cair, tem times que querem se classificar. O que o Cruzeiro tem que fazer agora é repensar as estratégias para dentro do campeonato.
1: Perfeito. Para fazer mais um último balanço aqui na Europa League, antes de a gente ir para o nosso intervalo, a gente tem o Sturm Graz empatando com o Rennes por 0x0 lá na Áustria. E mais um 0x0, dessa vez o Sunderland contra o AZ Alkmaar lá da Holanda. Jogo que está sendo realizado lá na Inglaterra, está 0x0 também. Bom. Por enquanto, a gente vai ficando por aqui, mas já já a gente volta. São exatamente 5 horas e 1 minuto, horário de Brasília, e a gente vai para um rápido intervalo. Então aproveita o intervalo, chega ali, pega um cafezinho, pega um pãozinho. Às vezes, se tiver aí um bolinho de coco, eu particularmente sou muito fã. Se tiver um bolinho, pega seu bolinho e já já a gente está de volta para você acompanhar o seu programa de esportes, tomando um cafezinho gostoso também, né? Sim, gente, eu gosto de tomar café da tarde, eu tô com vontade. Enfim, fique por aí, já já a gente volta, porque música e informação de qualidade é aqui na 100,7 FM.
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8: 5 e 4.
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voltamos com ele, o meu, seu, nosso programa de esportes. O Na Área está de volta. E dessa vez, antes de nós passarmos para o nosso grandíssimo segundo bloco, onde, para a felicidade do nosso grandíssimo João Pedro, vamos falar sobre a classificação.

0: ação do Vasco. Eu vou passar dos jogos que já acabaram da Liga Europa. Todos os jogos que eu tinha falado no primeiro bloco, eles já voltaram. E agora eu vou passar rapidinho dos jogos que já acabaram. O Ararat Armênia acabou tomando um singelo 4-1 em casa do Sparta Praga, que é o time que vieram alguns jogadores do atual elenco do Atlético, né? Como o próprio Minda, né? Se não me engano, Alan Minda. E o Celta de Vigo, conhecido aí de quem assistia La Liga na década passada, de quem gostava muito de um Fifinha, acabou perdendo, obviamente fora de casa, mas acabou perdendo para o Omônia do Chipre. É complicado, né? Mas, enfim, um jogo que eu imagino que deve ter sido a alegria daqueles que são viciados no futebol. Enfim, falamos a respeito do nosso grandíssimo futebol europeu por um tempinho, mas vamos falar do futebol superior, né? Vamos falar sobre o futebol aqui da América do Sul, começando falando sobre a Sul-Americana. E é claro, para a felicidade da colina, da classificação do Vasco para a semifinal da Sula.
1: Jean, olha só, eu já tô começando. Eu já tô começando a ouvir aquela música, sabe? Aquela...
0: Vou fingir que eu entendi, gente.
1: Cara, ontem foi um jogo assim, muito bom do Vasco, né? Classificando com um time bem alternativo. No começo do jogo, assim, começou com um volume de jogo muito bom nos primeiros 15 minutos. Aí o Santa Fé deu uma igualada, inclusive chegou assim com chances claras de gol. Teve uma chance que o Léo Jardim pegou no primeiro tempo. Teve uma falta também do atacante, que eu não vou lembrar o nome, mas é um atacante de 40 anos, que é assim, um cara fortão, que bateu uma falta, cara. A bola bateu na rede pelo lado de fora, assim, passou riscando na trave, no travessão. Assim, acabou dando uma assustada. Mas depois isso aí da parada técnica, o Pedro Emanuel, ele deu uma organizada no time de novo, e aí, daí pra frente, praticamente não teve susto, né? Aí a gente, o Vasco abriu o placar com o Bruno Duarte e no segundo tempo fechou com o David, né? Depois de substituições.
0: Hugo Rodallega, o
1: Esse
0: cara.
1: mesmo, esse mesmo. Bateu uma falta perigosíssima, cara. Falta boba ainda. Se fosse gol, eu ia ter ficado com muita raiva, cara. É assim, mas jogou muito bem, teve um volume de jogo muito satisfatório assim, para um time que não é o titular. E isso aí me diz muito também sobre a diferença do nível, sabe, do futebol brasileiro hoje para o futebol sul-americano em geral. O Santa Fé, que vem com um time todo titular, assim, não consegue ganhar nenhum dos dois jogos do Vasco, inclusive, né? Nem da ida nem da volta. E assim, isso deixa um paralelo, assim, como que o futebol brasileiro hoje em dia, assim, o poder econômico dos times, ele distanciou muito do resto do futebol sul-americano, né?
2: Verdade, João Pedro. Eu olho para a Sul-Americana e eu falo assim, cara, como é bom assistir uma Sul-Americana, né, gente? Porque o jogo do Vasco, para mim, foi um jogo muito bom. Eu gostei do jeito que o Vasco se comportou depois da parada técnica e tudo mais. Acho que foi um jogo sólido. Depois da parada técnica, o Vasco conseguiu dominar tudo que precisava e tudo mais. E eu tenho uma grande paixão por um jogador do Vasco chamado Tchê. Eu sou fã desse cara, eu acho que ele é uma peça muito boa pro time do Vasco. Eu gosto muito da maneira como ele joga. Mas o importante é que o coletivo funcionou. A maneira como o Vasco está se comportando, com todos os jogadores em si, com as próprias alterações, funcionaram bem, né, às vezes no Vasco e tudo mais. Então é muito feliz poder ver o Vasco jogando o futebol que ele tem, né, e poder agora ter bons resultados e tudo mais. Essa questão do futebol sul-americano é uma coisa muito boa para a gente poder discutir, né? Porque desde 2019 que os times brasileiros dominam a Libertadores, não é? Né, que começou com o Flamengo e agora eu já tenho mais uma vez que tem mais times brasileiros chegando na semifinal. Então, é realmente complicado a gente poder analisar esse desempenho porque os times brasileiros estão dominando mesmo. E esse ano, quem sabe, a gente pode até mesmo ver um brasileiro ganhando a Sul-Americana, né? Que acaba sendo a competição onde os times estrangeiros acabam aparecendo mais nas finais e conseguindo título e tudo mais. Só que quando a gente vai olhar para a questão do investimento, é muito diferente. É muito drástico, assim, o buraco que tem entre por exemplo, a Liga Argentina e a Liga Brasileira, né? A Argentina é um lugar onde eles amam o futebol tanto quanto o Brasil, né? Acho que o Brasil ama um pouco mais, porque eu vou levar pra rivalidade, mas É diferente também a qualidade dos times, né? Mas é muito bom ver o Brasil assim jogando bem contra esses times e poder mostrar muita superioridade sobre o continente.
0: Bom, além do jogo do Vasco, a gente também teve na Sul-Americana mesmo o São Paulo dando adeus à competição depois de um empate em 1-1 contra o Boca Juniors, né? O jogo que ficou 1-0 em La Bombonera, né? Na partida de ida, que na volta não foi suficiente para o Tricolor conseguir fazer a lição de casa e passar de fase.
1: Deixa eu só completar um pensamento que eu tive enquanto o Antônio estava falando também. É legal ver que o time do Vasco hoje em dia tem um padrão de jogo, sabe? E assim, que esse padrão ele se mantém mesmo com o time titular, o misto ou reserva. Outra coisa só que me lembrou também é que esse ano a gente pode ter a Libertadores com uma semifinal brasileira já, né? As duas semifinais brasileiras, que tem o Palmeiras, Fluminense de um lado da chave e o Corinthians e o Flamengo do outro lado. Como é que é? Assim, o futebol brasileiro tem dominado muito, né? E falando sobre a Sul-Americana, o São Paulo eliminado ontem, assim, um jogo duro, sabe? Na hora que o São Paulo, eu tava vendo esse jogo, fui ver o segundo tempo. Primeiro tempo, pelo que eu tava lendo, foi um pouco apático, sabe? O time de São Paulo não eu não gosto do futebol, sabe? Um futebol que não é muito dinâmico. Eu tava vendo o jogo só cruzamento na área, tava me incomodando.
0: Exato, foi até um jogo apático no caso do primeiro tempo, no caso dos dois lados, porque eu também tava assistindo esse jogo, no caso eu vi o jogo, fiz o caminho contrário, eu vi o primeiro tempo inteiro, mas acabei não chegando a ver o segundo inteiro completo, mas cara, tava um jogo muito assim, não vou falar aquele jogo da feijoada que ninguém tá com vontade de jogar, mas tava certamente nos caminhos para ser um jogo cura insônia, digamos assim. Porque tava muito difícil de querer continuar a assistir aquele jogo.
1: Isso daí que quem perde é o futebol, né?
0: Exato, exato.
1: Mas, assim, cara, é porque eu imagino que o que faz o jogo ser muito apático é porque o Boca, como tinha o resultado, se fecha e o São Paulo não tem uma criação boa. Tem o Marcos Antônio, que é um jogador que cria bem, mas, assim, é só ele também. E aí, no segundo tempo que a gente tava vendo, que eu tava vendo ontem, cara, assim, um jogador sozinho não vai ter muito o que fazer ali. Aí jogava a bola pro lado, quando conseguia cruzar, cruzava, e quando não conseguia, voltava pra trás e ficava rodando a bola. Então, assim, cara, é um tipo de futebol que me incomoda. Depois de ver a seleção de Pedro Emanuel jogando, sabe? Chegou a me incomodar. E o Boca também, outro time, pô, muito apático também. O gol saiu num lance, cara, foi uma desatenção total da zaga do São Paulo. O cara apareceu no meio de dos dois zagueiros lá, um buraco que tava na zaga e chutou, e o Rafael, na minha opinião, ainda aceitou. Eu queria ver um pouco desse jogo, pelo menos, pra eu ter uma noção, por causa do adversário do Vasco na próxima fase. E eu vou falar aqui, cara, que assim, é lógico que é o Boca, é um gigante do continente. Pra mim, na minha opinião, na verdade, é o maior time do continente. Mas não chega a me assustar, cara. Porque, igual a gente estava falando, fazendo de novo esse paralelo sobre como o futebol brasileiro se distanciou do futebol sul-americano, não chega a me assustar, sabe? É lógico que eu tenho algumas coisas assim, porque, por exemplo, o Vasco em competições oficiais nunca ganhou do Boca, né? E aí vai ter a chance de um reencontro agora. Mas, assim, outro paralelo que eu queria falar da fala do Antônio é que o futebol brasileiro em geral, acho que eles levam a Sul-Americana um pouco como não prioridade, né? A gente tinha falado isso. Então, muitas vezes, os times não conseguem chegar até a final, os times brasileiros.
0: Bom, e agora passando para a segunda competição, né? Entre aspas. Várias aspas, né? Porque, na verdade, é a maior, né? É a segunda do nosso bloco, né? Bem, como bem dito aqui. Mas a Libertadores no dia de ontem também teve jogo, né? E para felicidade de algumas pessoas no Rio de Janeiro, o Fluminense acabou fazendo uma operação, entre aspas, né? Porque ia perdendo do Platense por 2-0, mas acabou conseguindo um golzinho salvador que conseguiu manter a equipe na disputa para a glória eterna.

0: Bom, minha gente, com certeza muito mais sofrido, né, do que o Tricolor gostaria que fosse, mas ainda assim veio a classificação. A equipe agora vai esperar se não me engano, vai esperar o jogo do Corinthians, né? Ah, não, do Palmeiras, perdão. O jogo do Palmeiras hoje contra a LDU para saber quem que vai pegar na próxima fase. Eu vou já passar aqui para você, ô Antônio, mas eu já vou ser bem sincero. Depois de todo esse sofrimento, jogando em casa, teve um sofrimento, certa dificuldade, né? E agora fora de casa, quase passando muito, na verdade, susto. Eu vou ser muito sincero, eu não vejo o Fluminense passando muito, não. Eu vejo ele já dando um adeus, até porque. Nem falando a respeito do Palmeiras ser uma das equipes mais fortes do Brasil e o Brasil ser a maior potência do futebol atualmente na América do Sul. Eu falo por conta da inconsistência desse Fluminense também.
1: Então, Jean, eu analiso a questão do Fluminense. Esse gol saiu, graças a Deus, para a alegria do torcedor Fluminense, né? Porque o jogo realmente estava muito complicado. Se eu não me engano, os gols, né, saíram quase no final do primeiro tempo.
0: Só uma coisinha, eu senti uma certa raiva na sua fala.
1: Nenhuma, nenhuma raiva.
0: Eu tô suspeitando uma coisinha.
1: Que? Não, jamais. Mas realmente foi um gol que surge numa hora que o Fluminense mais precisava, né? Precisava ganhar porque já estava ficando 2x2 o jogo, né? E se. Promovendo, então, esse gol do Canobbio sai numa hora muito boa pro Fluminense conseguir essa classificação. Então, eu não analiso o jogo do Fluminense como um jogo tão fraco assim, não. Eu acredito que o adversário que vier pra semifinal pro Fluminense enfrentar, seja a LDU, seja o Palmeiras, eu acho que são dois adversários muito complicados. A LDU, pro Fluminense, também é meio um pesadelo, né? É um grande inimigo nas histórias, assim, né? Mas eu não vejo o Fluminense como um time que seja incapaz de conseguir fazer bons resultados. Eu acho que esse jogo foi um resultado à parte. Mas a Libertadores é uma competição que tudo pode acontecer. Então, eu, inclusive, o Martinelli do Fluminense foi convocado para a seleção, né, o volante.
0: Sim.
1: Eu acredito que é um time com muita qualidade, com talento. Tava passando aperto? Tava sim, você não pode falar que não estava, né? Mas tem sim qualidade para conseguir enfrentar tanto o LDU quanto o Palmeiras. Inclusive, é um bom jogo para a gente poder comentar daqui a pouco.
0: Exato. É bom você ter salientado que é o Martinelli volante, né? Favor não confundir com o Martinelli, que é o atual ponta esquerda do Al-Ahly lá da Arábia Saudita. João?
2: Pois é, assim, o que o Antônio falou mesmo, os dois gols do Platense saíram no primeiro tempo, então assim, você coloca uma pressão muito grande pro time adversário já no... exatamente, tá jogando em casa, então você já reverte o placar, faz a reversão do placar assim, já no primeiro tempo, entendeu? Coloca uma pressão muito grande pra cima do Fluminense, aí o gol do Canobbio sai aos quase 60 minutos e assim, é um balde de água fria no Platense, até porque o volume de jogo deles naquele momento do jogo era muito grande. Estavam pressionando, inclusive eu estava lendo a estatística, acho que o Platense teve 12 escanteios no jogo, o Fluminense não teve nenhum. Então, assim, foi um jogo de muita pressão. E eu acho que é importante da gente perceber que o Fluminense é um time também que está começando a jogar um futebol sério e está aprendendo a sobreviver. Isso aí é importante, né? Um time que quer ganhar alguma Copa tem que aprender a sofrer e aprender a sobreviver nesses jogos que sofrem, assim. E, no geral, cara, chegou a mais uma semifinal de Libertadores. É um resultado muito importante jogando fora de casa. Agora espera ou o Palmeiras ou a LDU e para fazer mais uma, assim, chegar mais uma final. O Fluminense, nas últimas 2 vezes que chegou à semifinal, foi para a final, né? Na verdade, exatamente. Só chegou em 3 semifinais, contando com essa, e foi para a final em 2 delas. Então, assim. Não dá pra gente olhar pro time e achar que é um time assim que classificou na sorte, não. O Marcão, inclusive, que é o treinador do Fluminense, desde que chegou, perdeu esse jogo também, né? Se for considerar, são 2 jogos que perdeu só, mas sim, perdeu e passou. É um treinador que chegou e deu uma acertada na casa, depois de um momento conturbado com o Zubeldia, né? Então, assim, eu vejo o Fluminense um time forte pra chegar na final e disputar com quem for que seja lá.
0: E bom, já que já passando a bola para você, mas adiantando também aqui o nosso próximo conteúdo, porque estamos falando muito LDU e Palmeiras, LDU e Palmeiras, quanto que vai ser LDU e Palmeiras, meu Deus, o ouvinte está aqui perdido. Calma, jovem Padawan. Hoje, 7 horas da noite, LDU e Palmeiras, jogo lá em Quito. que a gente vai comentar daqui a pouco a respeito desse jogo. Só escutar meu caro Antônio aqui.
1: Eu quero voltar na fala do João Pedro, que eu acho muito importante, que é você ganhar corpo pra você já conseguir jogar os jogos. O Capitão Nalbert, um ex-jogador de vôlei, comentarista, né, hoje em dia, ele fala que você precisa aprender a jogar mal e ganhar. Você precisa entender o momento que você tá mal, mas conseguir o resultado mesmo assim. No último Mundial de vôlei que a gente teve aí, com a seleção feminina conseguindo bronze, né, na fase de grupos mesmo, o Brasil fez um jogo abaixo, mas venceu, porque precisava se impor na hora que tinha o momento e ganhou o jogo. Ficou 3-2 contra a França? Ficou. Né? A seleção feminina, tá, gente? Porque a seleção da França masculina é muito, muito grande, tem títulos, bicampeão olímpica, a feminina já não tem tanta tradição. Mas isso é a parte, né? O que eu tô querendo dizer é que você, o time em si, ele precisa entender o momento que ele tá mal e o momento que ele precisa. Beleza, eu tô mal, mas eu preciso jogar o jogo. E é assim que a gente tem que aprender a lidar, e eu acho que é o Fluminense tá aprendendo a fazer.
0: Cara, eu vou ser muito sincero, eu gosto muito de vôlei também, mas eu nunca imaginei que eu ia escutar essa frase do Nalbert aqui. Enfim, vamos falar a respeito dos jogos da Liberta de hoje pra gente encerrar, né? Como eu disse, 7 horas da noite, LDU e Palmeiras, Palmeiras e LDU, o jogo que não será realizado aqui no Brasil, como já tinha dito. E, por outro lado, a gente tem Corinthians e Estudiantes lá na Neoquímica Arena. Começando falando a respeito do jogo do Palmeiras, é um jogo que, assim, pode parecer um pouco mais tranquilo, mas a gente já viu times aqui do Brasil sofrendo contra a LDU, né? A gente já citou aqui o caso do Fluminense, né? Que já é folclórico também. Teve também a questão do Botafogo, etc. E por mais que tenha uma vantagem de um gol, né? O Palmeiras ganhando por 1-0 o jogo da ida, a volta é sempre outra história.
2: Pois é, Jean, assim, igual vocês falaram já, que a LDU tem muita história contra times brasileiros, né? Inclusive, esse ano jogou contra o Mirassol na Libertadores também, e assim, sempre jogos muito difíceis, né? Lembrando, ano passado, inclusive, a LDU e o Palmeiras, acho que foi na semifinal também, a LDU ganhou de 3-0 em Quito, né? Então, assim, cara, é um jogo bem traiçoeiro. O Palmeiras não fez um bom jogo em São Paulo, cara. Saiu com o resultado só o placar mínimo. É muito importante ter atenção redobrada nesse jogo. Inclusive, o treinador do Palmeiras, o Abel Ferreira, que vem sofrendo muita pressão agora da torcida. Eu não sei se eu acho essa pressão muito justa, porque se fosse o treinador do meu time, eu acho que eu assim, o cara ganhou 2 Libertadores com o meu time, né? Como é que eu vou ficar... como é que você tem essa cobrança, tanto um cara que empilhou tanto troféu?
0: Como já diria o grande filósofo, é um caso da ânsia de ter e o tédio de possuir. Exato. Eu acho que a equipe do Palmeiras e a torcida também tá nesse âmbito do tédio, enquanto tá todo mundo doido para conseguir metade do que eles conseguiram.
2: Pois é, assim, a pressão que tem muito em cima do Palmeiras é porque agora já vai pro segundo ano sem título nacional. Segundo não, né? Na verdade, a última vez que ganhou foi em 2023, né? Terceiro ano sem título nacional. Já não chega em final de Libertadores desde 2021. Então, assim, eu acho que essa pressão, às vezes, ela é justa, visto a quantidade de investimento, o que se espera do time, que é um time muito bom. Mas o Palmeiras, assim, eu não consigo ver também um padrão de jogo muito dinâmico, sabe? Igual o Palmeiras já foi em 2022, era um time muito dinâmico, um time muito bom de ver jogar. Hoje em dia é mais um time que coloca a bola nos seus jogadores que são... os diferentes lá, né? Flaco Lopes tenta jogar John Arias e é isso aí, deixa pra eles resolver. Inclusive, eu lembro do jogo contra o Vasco, que foi o jogo no Brasileirão, que o Vasco no primeiro tempo foi muito bem, aí no segundo tempo parece que saiu o Flaco e entrou o Maradona no lugar, né? Aí, cara, meteu 2 gols lá e é absurdo, assim, sabe? Então, assim, eu vejo muito esse negócio de colocar nos caras pra resolver mesmo. Eu acho que o Palmeiras, assim, tem a preferência pra passar hoje. Mas eu tenho certeza que vai ser um jogo difícil. A LDU é um adversário muito difícil.
0: Perfeito. Antes de passar a bola aqui pro Antônio, comentar também que é muito bem lembrado. A LDU já teve todo esse contexto do ano passado, que as invenções da Abel, o torcedor palmeirense, elas não costumam ser sempre boas. Mas é em invenções como essas que o time se safa, né? Então, assim, eu já vou até colocar aqui um palpite meu. Tipo, acho difícil o Palmeiras acabar, assim, eliminado, né, digamos assim. Ele, digamos assim, não, realmente. Acho difícil o Palmeiras ser eliminado, mas eu realmente não vejo um time jogando muito bem, muito por conta desse pragmatismo que você citou, que tem instaurado muito fortemente depois do prime, digamos assim, do Abel.
1: É, eu acredito muito que o jogo de hoje, ele... Claro, um jogo super importante, principalmente para a questão do Palmeiras, precisando vencer, precisando se classificar para mais uma final, para mais uma semifinal e tudo mais. Só que o Palmeiras, eu tô comentando sobre os jogos do Palmeiras aqui na rádio há muito tempo. E a gente destaca um problema que parece que é um problema de coletividade dentro do esquema do Palmeiras, que o Palmeiras, antes ele era o Palmeiras e hoje se tornou um Palmeiras. Ele é um time. Timaço, no papel, mas quando você aplica o que é preciso aplicar, às vezes ele não apresenta um futebol que é capaz de vencer, é capaz de ganhar, muitas das vezes. O resultado vem, que é a famosa frase, a gente precisa saber ganhar sem jogar bem, né? Exato. Mas a gente olha para a LDU, que é sim um carrasco para os times brasileiros, um time muito traiçoeiro. Eu também acredito que o Palmeiras há de passar hoje, acredito que ele tem sim a possibilidade de passar, mesmo o jogo sendo fora de casa e tal. Mas eu acredito muito que a LDU vai dar um trabalho muito grande pro time do Palmeiras, porque é que nem a gente fala, a gente não pode contar que o Flaco Lopes vai resolver todo o jogo porque ele voltou da Copa inspirado, brilhando e vai jogar bem. Não, é preciso que haja um time que ajude ele a fazer o que o Palmeiras sempre fez, que é ganhar jogando bem, jogando bonito. O ano de 2023, né, é um ano que a gente viu exatamente a bola que o Palmeiras conseguia jogar e conseguiu virar aquele campeonato histórico, né? Mas é um jogo extremamente complicado para os dois times, mesmo acreditando que o Palmeiras vai te passar, eu acredito que é um jogo que vai estender muito, tá?
2: É, inclusive, eu pensei nessa pressão que o Abel sofre também, porque vai ser o segundo ano seguido que, assim, eu digo assim, olhando para o time do Flamengo e achando que é um time que não vai ser tão traiçoeiro quanto... Traiçoeiro que eu digo no sentido ruim, né? Assim, é o segundo ano que o Palmeiras abre uma vantagem muito grande na liderança do Campeonato Brasileiro e, de novo, tá sendo revertido isso aí. Na verdade, já foi, né? É, então, assim, eu vejo essa cobrança um pouco, às vezes, como bem justa, né, o torcedor. Que já tá chegando nesses alguns anos de jejum, que pro Palmeiras não é um negócio tão normal. Pra gente, torcedor de times que estão em fases ruins, né? É, um jejum de que 15 anos sem Campeonato Nacional, né? Que, no caso, o meu foi a Copa do Brasil. Mas... É mais comum do que ver o Palmeiras ter 3 anos assim e os caras já ficam nessa cobrança tão grande. Então, assim, eu vejo essa cobrança como muito justa, né? Porque se fica tomando esse tipo de reversão 2 vezes seguidas, é um negócio que incomoda. Ainda mais pro Flamengo, que hoje em dia, pro Palmeiras, é um rival, né? Um rival direto. É rival de torcida e é um rival para todos os campeonatos. Ano passado, não só o Campeonato Brasileiro, mas a Libertadores também na final, né? Então, assim, eu acho justo, né? Porque... Além disso, eu gosto de destacar também, porque, por exemplo, o time do Flamengo também é um timaço no papel. Só que é um time coletivo muito bom, né? O jogo funciona. Então, eu acho que isso que é o que... O Flamengo é um time que trocou de treinador quantas vezes nos últimos anos, né? O Palmeiras tá com o mesmo treinador desde 2020. Então, eu acho que essa fica um pouco da cobrança do torcedor, sabe?
0: Exato. Pra vocês verem, seja pacto, seja poder da amizade, tem alguma coisa que tá conseguindo parar esse Palmeiras... nos últimos tempos. E já que a gente tá falando de times de São Paulo, né, vamos falar sobre o Corinthians, que empatou 1-1, pra gente encerrar o programa de hoje, empatou 1-1 fora de casa contra o Estudiantes, e agora vai jogar na Neoquímica. Eu vou ser muito sincero, gente. Eu não vejo a mínima chance desse jogo ser chato. Porque eu tô vendo, tipo... Eu tô vendo porradaria, eu tô vendo cartão amarelo a torto e direito, eu tô vendo... Eu consigo ver aqui, quando eu tô fechando meus olhos, eu tô vendo o Breno Bidon acertando uma tesoura, tomando um vermelho, e aí 2 lances depois, um argentino dando uma cabeçada no peito de alguém. A lá Zidane. Então, assim, eu acredito que vai ser um jogo bem pegado, nervos à flor da pele... Mas, dito tudo isso, eu tendo a colocar as minhas fichas um pouco mais no Corinthians pelo fato de que, por mais que não seja um time incrível, maravilhoso, jogue um futebol belíssimo, ainda assim tem jogadores que, na individualidade, ainda conseguem dar uma carregada, né? visto o talento do Souza, né, não à toa convocado para a seleção brasileira mais uma vez, e também o Memphis Depay, que voltou sendo decisivo, né, depois de todo aquele drama lá do contrato dele, e outros jogadores que também estão começando a ganhar um pouco mais de projeção, né.
1: Jean, eu acho que esse jogo do Corinthians e do Estudiantes vai ser a personificação do clima de Libertadores, né? Porque eu acho que é tudo que o sul-americano vai gostar de assistir, né? Inclusive, o corintiano e todo mundo já pede uma comidinha hoje pra você assistir esse jogo. Esse jogo vai ser bom. Eu boto muita fé hoje no Corinthians. Eu acho que o Corinthians tem sim um time de qualidade, não é o melhor do mundo, né? Mas tem sim boas referências para que se possa conseguir uma boa classificação contra o Estudiantes. O primeiro jogo ficou 1-1, né? Lá na casa dos Estudiantes, né? Então, na Neoquímica Arena vai ter o apoio da torcida e tem sim bons nomes para poder contar com uma vitória hoje, tá bom?
2: É, exatamente. Eu também colocaria minhas fichas também no Corinthians. Mas, assim, é lógico que é muito difícil porque, por exemplo, na fase recente o Corinthians está 5 jogos já com 4 derrotas e 1 empate só. Mas esse empate lá na Argentina, ele foi muito bom pro Corinthians, porque era um momento também do jogo que o Estudiantes estava na pressão, no abafa para cima do Corinthians. Então, conseguiu sair o gol lá, e isso aí vai fazer muita diferença no jogo aqui em São Paulo. É muito difícil também falar sobre quem é favorito, porque, por exemplo, o Corinthians perdeu para o Chapecoense jogando em casa, né, na Arena. Enfim. Mas eu aposto também no Corinthians, acho que vai ser um jogo bom, que nem você falou, a personificação de Libertadores e Brasil contra a Argentina ainda. Então, assim, vai ser um jogo muito bacana de ver. O Corinthians tem peças muito boas para conseguir o resultado e sair classificado.

0: Eu estou com a tremenda inveja de quem conseguiu escutar um bate-papo tão bom sobre o futebol nacional, tomando um cafezinho, comendo um pãozinho, um bolinho, às vezes com queijo do lado também, que nossa, aí me perdi já. Mas enfim, o fato é que, para minha felicidade, mas para a infelicidade de todos nós, o Na Área está ficando por aqui. Eu agradeço muito a presença de João, eu agradeço muito a presença de Antônio neste programa de hoje, minha gente. Muito obrigado.
1: Bom, eu quero agradecer também a presença de estar aqui na rádio com essas pessoas maravilhosas, Jean e João Pedro. É sempre muito bom a gente poder falar de Libertadores, brasileiro, sul-americana, né? E hoje vai ser um dia maravilhoso para o esporte, que todo mundo fique bem, que seja uma ótima noite de Libertadores para a gente.
2: Isso aí, eu faço das palavras do Antônio as minhas. Agradeço muito por ter esse momento aqui com vocês. Sempre uma conversa muito leve, muito divertida. E é isso aí. Eu desejo a todos vocês uma ótima tarde, uma ótima noite e vocês fiquem com Deus. Até a próxima.
0: Muitíssimo obrigado, gente. Agradeço também a nossa audiência aqui de Viçosa, a nossa audiência que não é de Viçosa. Às vezes a gente tem até audiência qualificada, né, vindo de outros continentes. Então nós agradecemos de verdade, agradecemos muito a companhia de vocês. Por hoje a gente fica por aqui. Obrigado a todos que nos acompanharam nesse programa. E assim, um agradecimento especial a você que além de ter escutado tudo isso, concordado ou discordado de tudo que foi dito hoje, ainda assim está nos seguindo no @programa.naarea no Instagram. Mais ainda, se você além de seguir a gente no @programa.naarea no Instagram, é você que antes de acompanhar todo esse programa aqui, ou depois de ter acompanhado todo esse programa, vai ler ou já leu alguns dos nossos textos também no nosso blog que está disponível no link da bio. Então, meu muito obrigado a você que está acompanhando a gente. Por hora, ficamos por aqui, mas sexta-feira estaremos de volta para falar a respeito do melhor do futebol nacional, estadual e internacional também. 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
2: Boa noite, eu sou Kaique Myron e está começando o nosso boletim informativo Universitária Notícias com informações de destaque desta quarta-feira, dia 16 de setembro.

0: Atenção para quem ainda tem parcelas do IPTU 2026 a pagar. A segunda parcela do imposto vence amanhã, quinta-feira, dia 17 de setembro. Confira as informações com o repórter Denis Paulo.
1: A segunda parcela do IPTU 2026 vence nesta quinta-feira, dia 17 de setembro. Os contribuintes que optaram pelo pagamento parcelado devem ficar atentos ao prazo para manter o parcelamento em dia. O IPTU pode ser pago em até 5 parcelas. A terceira vence dia 19 de outubro, a quarta no dia 19 de novembro e a quinta e última deverá ser paga até dia 21 de dezembro. Segundo a Prefeitura, os contribuintes perdem o direito ao parcelamento caso deixem de pagar duas parcelas, sejam elas consecutivas ou alternadas. Neste caso, o saldo restante deverá ser pago à vista, com os acréscimos legais previstos na legislação municipal. E quem ainda não recebeu o carnê do IPTU deve procurar o setor de cadastramento de atividades econômicas no Centro Administrativo Municipal, Prefeito Antônio Schecker, para solicitar a emissão do documento. A orientação também vale para proprietários de lotes vagos e de imóveis que não possuem endereço de correspondência cadastrados.
0: Obrigado, Denis.
2: Viçosa.
0: O prazo para adesão ao Programa de Recuperação Fiscal do município de Viçosa, o REFIS 2026, termina no dia 30 de setembro. O programa permite a regularização de débitos tributários e não tributários inscritos em dívida ativa. Os contribuintes podem optar pelo pagamento à vista ou pelo parcelamento dos valores para a quitação em cota única. O programa oferece desconto de 95% sobre juros e multas. Também é possível parcelar os débitos em até 36 vezes. Nesse caso, o percentual de desconto varia conforme o número de parcelas escolhido pelo contribuinte. Segue o esquema. Em até 5 parcelas, 90% de desconto. De 6 a 12 parcelas, 85% de desconto. De 13 a 18 parcelas, 80% de desconto. De 19 a 24 parcelas, 70% de desconto. De 25 a 30 parcelas, 60% de desconto. De 31 a 36 parcelas, 50% de desconto. O REFIS 2026 abrange créditos tributários e não tributários do município que estejam inscritos em dívida ativa. A medida inclui débitos em fase de execução fiscal e também aqueles com exigibilidade suspensa. Contribuintes que já possuem parcelamentos em outras modalidades também podem aderir ao programa. Nesses casos, devem ser observadas as condições previstas na legislação. A adesão precisa ser formalizada junto à Secretaria Municipal de Gestão Financeira. Para isso, o contribuinte deve assinar o termo de adesão ao REFIS e a confissão de dívida. O programa, no entanto, não contempla todos os tipos de débitos. Ficam de fora as multas ambientais, multas decorrentes de descumprimento de contratos administrativos e débitos apurados em ação fiscal. Também não podem ser incluídas no REFIS 2026 as multas de trânsito e os créditos provenientes do Imposto sobre a Transmissão de Bens Móveis, o ITBI.
2: Saúde.
0: A Justiça determinou que a Casa de Caridade Viçosa

0: Rosa, responsável pelo Hospital São Sebastião, implemente exames de ultrassonografia obstétrica 24 horas por dia, 7 dias por semana. A decisão foi obtida a pedido do ministro do Ministério Público de Minas Gerais, MPMG, e estabelece prazo de até 120 dias para que o serviço seja disponibilizado. Segundo o MPMG, o Hospital São Sebastião é uma referência regional para atendimento obstétrico pelo SUS. Atualmente, conforme informado pelo Ministério Público, os exames de ultrassonografia eram realizados de segunda a sexta em horário comercial. Ainda de acordo com o MPMG, o hospital informou que não possui médicos plantonistas executivos para diagnóstico por imagem durante 24 horas. O atendimento seria realizado pela coordenadora médica da maternidade durante 2 horas por dia nos dias úteis. Também teria sido reconhecida a inexistência de uma escala formal de sobreaviso para a realização dos exames fora desse período. Na ação, a Promotoria de Justiça sustentou que a ausência de ultrassonografia obstétrica fora do horário comercial contraria normas federais e estaduais que estabelecem a disponibilidade contínua do exame em serviços de atenção obstétrica e neonatal. Segundo o Ministério Público, a falta do exame em determinados períodos poderia dificultar o diagnóstico rápido de casos como descolamento prematuro da placenta, gravidez ectópica rota, sofrimento fetal agudo, eclâmpsia e ruptura uterina. A promotoria afirmou que atrasos na realização do exame podem interferir em decisões médicas de urgência e aumentar o risco de complicações maternas e perinatais. A determinação também estabelece que os exames sejam realizados nas dependências do próprio hospital, em situações de emergência. As gestantes não poderão ser encaminhadas para outros serviços para a realização da ultrassonografia.
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0: Antes de terminar, vamos falar sobre o tempo. Segundo as previsões do tempo da Zona da Mata Minas Gerais, a semana em Viçosa, no geral, terá muitas nuvens com pancadas de chuvas e trovoadas isoladas. O Instituto Nacional de Meteorologia, INMET, ainda salienta a previsão de acumulados expressivos na Zona da Mata. Durante as manhãs e tardes, as temperaturas tendem a estar abaixo da normalidade. Nesta noite de quarta-feira, conforme o INMET, em Viçosa, teremos chuvas e ventos fracos. As temperaturas tendem a cair e podem variar entre a mínima de 16 graus e a máxima de 23 graus. Em Cajuri, a previsão segue a média da semana e estarão semelhantes à Viçosa. Os termômetros podem registrar a mínima de 16 e a máxima de 22 graus. E em Araponga, a noite também será semelhante, com temperaturas abaixo das cidades anteriores. A mínima prevista é de 11 graus e a máxima pode chegar a 22 graus. Agora são 18 horas e 9 minutos. O Boletim Universitário Notícias está chegando ao fim. O programa contou com trabalhos técnicos e minha apresentação, Kaique Myron, reportagem de Denis Paulo e com supervisão de Jonathan Fagundes. Uma boa noite para você e sua família. 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
5: Olá, seja muito bem-vindo a mais um Momento Contábil. É um prazer ter a sua companhia para desbravarmos juntos o universo dos números, dos impostos e, principalmente, da gestão do seu negócio. Se você vende produtos no Mercado Livre, na Amazon, na Shopee, ou se presta serviço através de aplicativos como iFood ou Uber, o assunto de hoje é vital para a saúde do seu bolso e para a continuidade da sua operação. Com o avanço da reforma tributária, o termo começou a ganhar holofotes e a tirar o sono de muitos empreendedores digitais. É o chamado split payment, ou em bom português, a divisão de pagamento. Mas não se assuste com o nome em inglês. A gente vai conversar hoje sobre como essa tecnologia vai mudar a forma como o imposto sai de sua venda e vai direto para o governo, sem nem passar pela sua conta bancária. Vamos entender como isso funciona na prática? Imagine que você vendeu uma camiseta por R$100 em um marketplace. No modelo tradicional, esse dinheiro entrava na conta da plataforma ou na sua conta bancária. E depois de um mês, você calculava o imposto e pagava a guia para o governo. O problema, na visão do fisco, é que entre a venda e o pagamento do imposto, muita coisa podia acontecer. O dinheiro sumia, a empresa fechava, ou o empreendedor simplesmente esquecia de pagar. O split payment foi criado para acabar com esse atraso. Ele é uma ferramenta tecnológica que faz a divisão do dinheiro no exato momento da transação. Quando o cliente passa o cartão ou paga o Pix, o sistema já identifica. X reais são do vendedor, Y reais são a comissão da plataforma e Z reais são o imposto, IBS e CBS. O valor do imposto é desviado automaticamente para o cofre do governo. É a chamada arrecadação em tempo real. Para quem vende online, a operação parece simples, mas a engenharia contábil por trás é bastante robusta. Vamos usar o exemplo de um lojista em um grande marketplace. O consumidor final compra um produto, por exemplo, por R$1.000. O sistema de pagamento, ou checkout, identifica as alíquotas da reforma tributária. Suponhamos uma alíquota somada de 25%. R$ 250 vão direto para a conta do governo. Os R$ 750 restantes são divididos entre a comissão da plataforma e o saldo líquido do vendedor. Isso muda drasticamente o fluxo de caixa. Antes, o vendedor tinha o valor bruto na mão por alguns dias. Agora, ele só recebe o valor líquido de impostos. Para as plataformas digitais, o desafio ainda é maior, pois elas se tornam responsáveis por garantir essa divisão sem que haja algum tipo de erro, sob pena de sanção pesada. Aqui entra o papel fundamental da contabilidade. Com split payment, o registro contábil não pode mais ser feito apenas por cima. É preciso uma rastreabilidade total. Cada venda gera um crédito tributário automaticamente. Se você comprou matéria-prima e já pagou o imposto nela, esse crédito precisa ser compensado com o que foi retido no split payment. As obrigações fiscais mudam de foco. O foco deixa de ser gerar uma guia de pagamento e passa a ser conferir se o sistema reteve corretamente. Se o sistema do marketplace calcular o imposto errado e reter a mais, o seu lucro vai embora. Se reter a menos, você pode ficar em dívida com a Receita Federal sem nem saber. A documentação fiscal, ou seja, as notas fiscais eletrônicas, precisam estar perfeitamente integradas ao sistema de pagamentos. Não são só os vendedores de produtos que entram nessa. Se você é um motorista de aplicativo ou entrega comida, o split payment também alcança sua prestação de serviço. O ISS, que agora vira parte do IBS, será retido na fonte. Isso traz uma formalização forçada para o setor, o que é bom para a transparência, mas exige que o profissional autônomo ou a pequena empresa de serviços tenha um controle muito rígido sobre suas taxas e recebíveis. O split payment não é um novo imposto, mas uma nova forma de cobrar os impostos, IBS e CBS, trazidos pela reforma tributária. O valor final da carga tributária depende de sua categoria, mas a forma de pagamento será imediata. O maior desafio é a tecnologia. Pequenos e-commerces que utilizam plataformas próprias precisarão utilizar seus gateways de pagamentos para suportar essa divisão. Por outro lado, a grande oportunidade é a redução de burocracia no final do mês. Se o imposto já foi pago no ato da venda, o empreendedor gasta menos tempo gerando boletos e mais tempo focado em vender. Além disso, o split payment ajuda a combater a concorrência desleal. Aquele vendedor que não pagava impostos e conseguia preços muito baixos, agora terá o imposto retido automaticamente, igualando o campo do jogo para quem sempre trabalhou de forma correta. O split payment é o futuro batendo na porta. Para quem vende em marketplaces ou plataformas digitais, a regra de ouro agora é organização. Você precisa saber exatamente qual é a sua margem de lucro, já descontando a retenção automática. Não deixe para entender isso quando o dinheiro cair menor na sua conta. Procure seu contador de confiança, revise suas configurações de pagamento nas plataformas e certifique-se de que sua emissão de nota fiscal está sincronizada com seu recebimento. A reforma tributária traz mudanças profundas, mas quem se prepara não apenas sobrevive, como prospera. Obrigado pela sua audiência. Continue acompanhando nossas pílulas de conhecimento para manter o seu negócio sempre nos trilhos da legalidade e do lucro. Sucesso nas vendas e até o próximo Momento Contábil.
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6: 6h42.
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6: Diferentes tecnologias, como na fabricação de celulares, carros elétricos e turbinas eólicas. O ministro de Minas e Energia, Alexandre Silveira, disse que será possível avançar no processamento desses recursos naturais.
7: A norma contribui também para a neoindustrialização, oportunidade que não está somente na extração. Reside especialmente na capacidade de instalar no Brasil as etapas de beneficiamento, de separação, de refino, de transformação e de elaboração de materiais avançados de componentes e produtos industriais.
6: Para coordenar as ações, foi criado o Conselho Nacional para a Industrialização de Minerais Críticos. O colegiado terá entre suas atribuições a definição de prioridades e o acompanhamento de projetos considerados estratégicos, como explica a ministra Miriam Belchior, da Casa Civil.
8: Que ele possa definir regras claras e a agilidade necessária nas suas decisões para que os investimentos possam ocorrer da maneira mais rápida possível. E é por essa razão que o Conselho vai contar, além de todos os ministérios envolvidos, que serão 13, também representação dos governos estaduais, municipais, do setor industrial, do setor de mineração e da academia.
6: A lei também cria um fundo garantidor visando reduzir riscos e ampliar a capacidade de investimento no setor. E o Programa Federal de Beneficiamento e Transformação de Minerais Críticos e Estratégicos. Com ele, as empresas poderão transformar em crédito fiscal até 20% de seus gastos com beneficiamento, transformação e mineração urbana. Reportagem Gabriela Noronha.
9: O Ministério dos Transportes apresentou um novo modelo de chamamento público para a exploração de trechos ferroviários ociosos, desativados ou em processo de devolução.
10: Ele permite que empresas privadas explorem a malha ferroviária pública por meio de contratos de autorização.
11: Cerca de 10 mil quilômetros de ferrovias ociosas, desativadas ou subutilizadas poderão voltar a operar no país. O Ministério dos Transportes apresentou na B3, em São Paulo, um modelo para atrair empresas interessadas em explorar esses trechos. A proposta prevê chamamentos públicos para apresentação de projetos de requalificação da malha ferroviária. Nos trechos selecionados, o interessado terá 2 anos para desenvolver o projeto e poderá propor soluções para transporte de cargas ou passageiros. Os

0: Contratos poderão ter prazo de até 99 anos. Segundo o ministro de Portos e Aeroportos, Tomé Barros, a proposta contempla o aperfeiçoamento logístico dos trechos.
1: No estudo que a gente contratou, aponta um volume de carga muito grande, que hoje está por caminhão. Então a meta nossa é diminuir o custo logístico, aumentar a participação do modal ferroviário, abrindo possibilidades. Então assim, a gente acha que vai ter muita gente interessada e vai ter, pelo menos eu vou trazer um olhar do mercado para os trechos existentes hoje. Estou dando um destino e buscando um caminho para essa quantidade de quilômetros que eu tenho em desuso no país.
0: A carteira inicial reúne 7 ferrovias de linha curta, conhecidas como short lines, além de trechos de menor extensão conectados à malha ferroviária nacional. Entre os trechos estão as ligações entre Brasília e Lusiânia e entre Campina Grande e Cabedelo, além de linhas nos estados do Rio Grande do Sul, Minas Gerais, Goiás e São Paulo. A recuperação dos trechos poderá envolver investimentos privados e recursos públicos, quando houver interesse e viabilidade. A proposta prevê ampliar a utilização da malha ferroviária e integrar diferentes regiões do país. Reportagem Pablo Mundim.
2: País de norte a sul, enfrentando o sol, a chuva e a distância da família para garantir que o Brasil não pare.
3: Seja levando o alimento que chega à nossa mesa, o combustível que move nossas cidades ou remédios que salvam vidas.
2: No Dia Nacional do Caminhoneiro, a Voz do Brasil presta uma homenagem aos mais de 4 milhões de motoristas que fazem das rodovias o seu sustento e a engrenagem que ajuda a mover o país.
3: Para celebrar a data, a Polícia Rodoviária Federal realiza ações educativas de saúde e faz um alerta. Neste ano, aumentaram as estatísticas de sinistros de trânsito envolvendo caminhões, mortes e feridos nas rodovias federais.

0: O caminhoneiro Senito Pereira nasceu no interior do Paraná, mas há 26 anos sua casa é todo o Brasil.
1: O ofício é quase uma tradição de família. 5 irmãos, 1 filho e 1 sobrinha ganham a vida transportando carga nas estradas no Brasil.
0: E hoje nós preparamos uma reportagem dando dicas para viagens seguras.
1: Só para se ter uma ideia, de janeiro a julho, 1.681 pessoas morreram nos sinistros de trânsito em que caminhões estavam envolvidos. Número 4,54% maior que o registrado no mesmo período do ano passado.

0: sol clareia às primeiras horas da manhã, quando Senito Pereira desperta para mais um dia de trabalho. Ele deixa a boleia, acende o fogareiro e faz um café. Para ele, que passa os dias na estrada, o caminhão é um pouco de tudo: meio de transporte, fonte de renda e casa. Antes de dar partida, o caminhoneiro, nascido em Curiúva, no interior do Paraná, sempre confere se está tudo em seu lugar.
1: Primeiro eu dou uma olhada, né? Como é que tá óleo, água, essas coisas, que é o dever da gente, né? Quando ele tem um probleminha, a gente já cuida de levar na oficina, né? Tudo tem que estar em cima, manutenção do caminhão em primeiro lugar.
0: Além dos cuidados com a manutenção do veículo, a Polícia Rodoviária Federal faz outras recomendações aos caminhoneiros para que trafeguem com segurança. A atenção deve ser redobrada com os veículos menores por conta da grande quantidade de pontos cegos. Consumo de álcool ou drogas antes de dirigir, carga muito pesada e amarração incorreta da carga são causas de acidentes graves na estrada, segundo Estênio Pires, coordenador geral de segurança viária da PR. Ele também alerta para o perigo do excesso de velocidade.
2: É um veículo desse que transporta dezenas de toneladas, tem

0: espaço muito grande. Se estiver em excesso de velocidade, muito mais, podendo provocar grandes tragédias.
1: A lei dos caminhoneiros, que regulamenta a profissão no país, estabelece regras para a jornada de trabalho e para proporcionar descanso seguro a esses profissionais, a pontos de parada localizados ao longo das rodovias. Nos contratos de concessão, eles devem aparecer pelo menos a cada 400 quilômetros. Postos de gasolina e outros estabelecimentos privados também são habilitados a oferecer um serviço, mas nesse caso podem fazer uma cobrança pela utilização da área. De acordo com Viviane S., secretária nacional de transporte rodoviário do Ministério dos Transportes, essas paradas também ajudam a prevenir acidentes.
2: A gente consegue colocar áreas adequadas e seguras para que os caminhoneiros e caminhoneiras possam descansar, cumprir a legislação que impõe aí horas de descanso e com isso seguir uma viagem mais tranquila e efetivamente isso tem um impacto então na redução

0: Benito Pereira, no início desta reportagem, conta que apesar de a vida na estrada ser marcada por vários desafios, também é uma alegria desbravar melhor o Brasil.
1: A gente conhece tudo, né? A gente ouve falar numa cidade lá, opa, mas essa eu conheço, já passei, né? E conhece todos os desenvolvimentos do Brasil, né? Hoje a gente tem uma potência muito grande.
0: A lei dos caminhoneiros também determina que é direito desses trabalhadores ter acesso gratuito a programas de formação e aperfeiçoamento, contar com sistema único de saúde para atendimento e receber proteção do Estado contra ações criminosas. Reportagem, Márcia Fernandes.
2: Bancos e instituições de pagamento terão que adotar medidas para identificar e interromper operações ligadas a casas de apostas não autorizadas.
3: A determinação está em uma portaria publicada esta semana que também prevê o bloqueio ou encerramento de contas usadas por operadores irregulares.
4: Uma portaria do Ministério da Fazenda estabelece novos procedimentos para suspender transações financeiras relacionadas à exploração irregular de apostas de cota fixa. Entre as ações previstas estão a identificação dos meios utilizados por operadores irregulares para receber valores e a interrupção do fluxo financeiro destinado a essas atividades. A norma também permite o bloqueio de contas e o impedimento de novas transações relacionadas à exploração irregular de apostas. A medida fortalece a cooperação entre regulação, fiscalização e sistema financeiro no enfrentamento do mercado ilegal. No Brasil, somente empresas autorizadas pela Secretaria de Prêmios e Apostas do Ministério da Fazenda podem operar nacionalmente. Desde janeiro de 2025, os sites autorizados utilizam o domínio .bet.br. Todos os detalhes da portaria estão disponíveis no portal gov.br/fazenda. Thaís de Araújo, para a Voz do Brasil.
2: Plataformas digitais com mais de 1 milhão de usuários menores de 18 anos deverão publicar relatórios com informações sobre as medidas adotadas para a segurança, a privacidade e a proteção desse público.
3: As empresas têm até esta quinta-feira, dia 17 de setembro, para divulgarem essas informações.
5: Os relatórios das empresas devem mostrar uma prestação de contas à sociedade e ao poder público das medidas adotadas para a proteção de menores de 18 anos no ambiente digital. O relatório deve apresentar informações sobre denúncias e os encaminhamentos dados, moderação de conteúdos e contas, medidas de proteção de crianças e adolescentes, proteção de dados e privacidade, além dos mecanismos de consentimento parental e da avaliação e gestão de riscos à segurança e à saúde desse público. A data limite para publicar o documento é 7 de setembro. A obrigatoriedade vale para as plataformas com mais de 1 milhão de usuários cadastrados menores de 18 anos. E esse primeiro relatório deve abranger o período de 1º de janeiro a 30 de junho de 2026. Lorena Gilberte Coutinho, diretora da Agência Nacional de Proteção de Dados, a ANPD, destaca que o relatório é importante para famílias, pesquisadores e toda a sociedade, além dos órgãos de proteção.
6: Esse tipo de instrumento, ele vai possibilitar que pesquisadores, até pais e famílias possam ter, né, um maior esclarecimento sobre, né, se essas plataformas estão recebendo muitas denúncias. É também um instrumento importante para que os próprios pais e responsáveis possam fazer escolhas, controlar mais quais aplicativos seus filhos utilizam, né, e como fazer esse tipo de controle.
5: A plataforma Discord teve a funcionalidade de transmissão ao vivo suspensa no Brasil até que a empresa comprove a adoção de medidas para proteger crianças e adolescentes. A medida faz parte do processo de fiscalização instaurado pela ANPD para apurar possíveis falhas na proteção desse público no ambiente digital. E além do Discord, a agência segue com a fiscalização e o monitoramento, inclusive de lojas de aplicativos. É o que explica Lorena Gilberti Coutinho.
6: Para verificar a adoção de sinais de idade, né, os mecanismos de verificação de idade por parte de lojas de aplicativo e sistemas operacionais em relação às empresas Apple, Google e Microsoft.
5: A ANPD recebe denúncias de violação pela página na internet gov.br/ANPD. Reportagem Luciana Colares de Holanda.
2: As Forças Integradas de Combate ao Crime Organizado deflagraram hoje operação em 19 estados.
3: O objetivo é o enfrentamento ao tráfico de drogas e de armas, à lavagem de dinheiro e a organizações criminosas violentas.
2: As decisões judiciais determinaram bloqueios superiores a R$508 milhões, incluindo imóveis, veículos, ativos financeiros e outros bens vinculados a organizações criminosas investigadas.
7: As Forças Integradas de Combate ao Crime Organizado, as FICOs, deflagraram nesta quarta-feira a Operação Força Integrada 4, com ações simultâneas em 19 estados. Ao todo, foram expedidos 173 mandados de busca e apreensão, além de 44 prisões em flagrante durante as diligências. A operação investiga crimes como tráfico de drogas e armas, lavagem de dinheiro, homicídios, extorsão e atuação de organizações criminosas violentas. As decisões judiciais também determinaram o bloqueio de mais de R$508 milhões em bens e ativos financeiros. Até agora, 29 imóveis e 18 veículos foram apreendidos, além de armas, munições e drogas. Claudimário Carvalho, para a Voz do Brasil.
3: Problemas com a marcação de procedimentos, reajustes e outras dificuldades com planos de saúde estão entre as reclamações dos consumidores.
2: Para orientar quem enfrenta esse tipo de situação, a Agência Nacional de Saúde Suplementar, a ANS, oferece canais gratuitos de atendimento. Confira na reportagem.
8: A gestora Karen Nascimento tem plano de saúde há muito tempo, mas sempre tem problemas com ele, principalmente com a marcação de procedimentos.
9: Sempre atraso de agendamentos, procedimentos que não são autorizados no tempo hábil.
8: Já o funcionário público Manuel Freire reclama dos aumentos do plano de saúde que considera abusivos.
10: Todo ano aumenta e a oferta, você não sabe se a rede aumentou, se a rede diminuiu.
8: Para solucionar problemas e reclamações como estas, a Agência Nacional de Saúde Suplementar, ANS, disponibiliza um serviço gratuito para orientar os consumidores sobre seus direitos e as regras dos planos privados de saúde no Brasil. A diretora de fiscalização da agência, Eliane Medeiros, explica qual o primeiro passo.
11: Quando o consumidor tiver um problema com o plano de saúde, a primeira orientação é procurar a própria operadora e guardar o número do protocolo desse atendimento. Agora, se o problema não for solucionado, aí ele pode procurar a ANS e registrar uma reclamação. A reclamação é encaminhada à operadora, que tem até 5 dias úteis para solucionar problemas de atendimento de saúde, como negativa de cirurgia, exame ou consulta.
8: Eliane Medeiros alerta ainda que, ao contratar um plano de saúde, o consumidor deve ficar atento às regras pré-estabelecidas.
11: É importante que o consumidor conheça bem as características do plano que contratou. Também é importante guardar o contrato e qualquer outro documento relacionados ao plano. Conhecer previamente as regras do plano também é uma forma de exercer seus direitos.
8: Em caso de qualquer problema com o plano de saúde, o cidadão dispõe de 3 canais principais para fazer uma reclamação: pela internet, no site da ANS, no endereço gov.br/ANS, ou por telefone, gratuitamente, no número 0800-701-9656, de segunda a sexta-feira. quinta-feira, das 9 às 17 horas. Para pessoas com deficiência auditiva, o número é 0800-021-2105. Mas se a pessoa preferir fazer a reclamação presencial, é preciso agendar o atendimento nos núcleos de fiscalização da ANS. Reportagem Cleide Lopes.
3: O pagamento da parcela de setembro do Bolsa Família tem início nesta quinta-feira.
2: O Ministério do Desenvolvimento Social, Família e Combate à Fome informa que a greve dos bancários não vai interferir no repasse.
3: Nesta quinta-feira, dia 17, tem início os repasses do Bolsa Família de setembro. As transferências ocorrem até o dia 30 deste mês. O pagamento é feito de acordo com o último dígito do número de identificação social, o NIS, que cada beneficiário tem no cartão do Bolsa Família. Recebem primeiro famílias com o NIS terminado em 1 e assim sucessivamente até o NIS final 0. Este mês, o valor médio do benefício é de R$ 678,18. Para verificar a situação do benefício, extratos e valores, o beneficiário pode consultar os aplicativos do Bolsa Família e Caixa Tem. O Disque Social pelo número 121 também está disponível para atendimento ao público. A ligação é gratuita de todo o Brasil. O Ministério do Desenvolvimento e Assistência Social, Família e Combate à Fome informa que a greve dos bancários, que envolve a Caixa Econômica Federal, não afeta os pagamentos do Bolsa Família que vão ocorrer normalmente. Reportagem Érica Brás.
12: Essas foram as notícias do governo federal.
2: Uma realização da Secretaria de Comunicação Social da Presidência da República.
12: Com produção da empresa Brasil de Comunicação.
2: E que agora com o ministro do TCU e em seguida as notícias do Poder Judiciário e do Congresso Nacional. Uma boa noite.
12: Boa noite, até amanhã.
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14: 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Você vai ouvir agora notícias do Poder Judiciário.
16: Supremo decide que venda interestadual de combustíveis não exige cancelamento de créditos de ICMS.
17: STJ fixa tese sobre uso de provas do inquérito e validade do testemunho indireto na pronúncia.
16: Mais de 99% dos pedidos de candidatura já foram julgados pela Justiça Eleitoral.
17: Boa noite, eu sou o Arthur Filho.
16: E eu sou Walter Lima.
17: Os ministros do Supremo Tribunal Federal decidiram que a venda de combustível derivado de petróleo para outro estado não exige o cancelamento dos créditos de imposto sobre circulação de mercadorias e serviços, o ICMS, gerados nas operações anteriores realizadas dentro do estado de origem.
16: A decisão foi tomada em sessão virtual no julgamento de um recurso extraordinário. Por se tratar de matéria com repercussão geral reconhecida, a tese fixada deverá ser aplicada pelos demais tribunais do país.
17: A situação analisada no julgamento diz respeito a empresas que compram produtos de outra empresa do mesmo estado, operação em que há cobrança de ICMS e geração de crédito para a distribuidora.
16: Quando parte dos produtos é posteriormente vendida por outro estado, não há incidência de ICMS. Assim, a discussão consistia dia em saber se o estado de origem pode manter o imposto cobrado nas operações internas anteriores e se a distribuidora deve estornar o crédito na operação interestadual.
17: STJ fixa tese sobre o uso de provas do inquérito e validade do testemunho indireto na pronúncia.
16: Como o julgamento foi pelo rito dos repetitivos, o entendimento valerá para casos com o mesmo tema em todo o judiciário. Fátima Uchoa.
18: A pronúncia é a decisão judicial que avalia se o acusado de crime doloso contra a vida, como matar alguém, será julgado pelo tribunal do júri. O magistrado verifica se o suposto crime ocorreu e se há indícios de que o acusado participou dele. Para o STJ, a pronúncia não pode se basear exclusivamente em provas colhidas durante o inquérito policial. Nem esse pronunciamento judicial pode ser feito só com apoio de testemunho indireto, ou seja, de quem apenas ouviu dizer que o fato ocorreu. Mas o tribunal reconheceu que o testemunho indireto pode ser mais relevante como prova em contextos como criminalidade organizada e tentativa de silenciamento da vítima ou de testemunha. O relator foi o ministro Reinaldo Soares da Fonseca.
17: Acordo de 193 milhões de reais beneficia quase 800 trabalhadores.
16: A ação faz parte da Semana Nacional da Execução Trabalhista, mutirão promovido pela Justiça do Trabalho para acelerar o pagamento de dívidas judiciais trabalhistas. Rafael Silva.
19: 761 trabalhadores fecharam por meio do Sindicato dos Petroleiros um acordo de 193 milhões de reais com a Petrobras. E eles são apenas alguns dos milhares de trabalhadores beneficiados pelo mutirão da Justiça do Trabalho. Já foram feitas quase 32 mil audiências e arrecadados 2 bilhões de reais. Entre os tribunais regionais de pequeno porte, o TRT-19 em Alagoas é ouro no ranking de acordos. E você que ganhou uma causa, mas ainda não recebeu, pode procurar a Vara do Trabalho onde tramita o processo.
17: Há 18 dias para o primeiro turno das eleições gerais, mais de 99% dos pedidos de candidatura já foram julgados pela Justiça Eleitoral.
16: O dado foi divulgado pelo presidente do Tribunal Superior Eleitoral, ministro Cássio Nunes Marques. Vitor Struck tem mais informações.
20: A Justiça Eleitoral já analisou e julgou 20.982 pedidos de candidatura em todo o país. O número corresponde a mais de 99% do total. O dado foi divulgado pelo presidente do Tribunal Superior Eleitoral, o ministro Cássio Nunes Marques, em sessão plenária do tribunal. De acordo com o ministro, restam 205 processos.
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1: Eu sou Humberto Pinheiro e estes são os destaques de hoje do Jornal do Senado, que começa agora. Senado pode criar grupo de trabalho para discutir reforma do judiciário. Lei cria política nacional de conscientização sobre doença rara que afeta os pulmões. Sancionada lei que amplia financiamento para renovação de frota de motoristas de aplicativo e entregadores. Boa noite. A Comissão de Constituição e Justiça pode criar um grupo de trabalho para discutir a reforma do Judiciário. O texto estabelece um prazo de 60 dias para que o grupo apresente uma proposta sobre a reforma. A criação do grupo ainda depende de decisão da Comissão de Constituição e Justiça. O trabalho deverá subsidiar as discussões sobre o tema no Senado. Repórter Pedro Pincer.
2: A Comissão de Direitos Humanos aprovou uma indicação para que a Comissão de Constituição e Justiça cria um grupo de trabalho para apresentar uma proposta de reforma do Judiciário no prazo de 60 dias. A indicação é um tipo de proposição legislativa pela qual se sugere a adoção de providência, a realização de um ato administrativo ou se recomenda que determinado assunto seja tratado por outra comissão. Por exemplo, a proposta de indicação feita à CCJ foi apresentada pela presidente da Comissão de Direitos Humanos, senadora Damaris Alves, do Republicano do Distrito Federal.
3: Que a Comissão de Direitos Humanos faça uma indicação urgente à Comissão de Constituição e Justiça do Senado, para que a Comissão de Constituição e Justiça do Senado crie imediatamente um grupo de trabalho onde busque todas as propostas, PECs e projetos de lei que estão tramitando de reforma do Poder Judiciário.
2: A decisão ocorreu durante reunião da CDH em que foram discutidos os desdobramentos institucionais da sessão plenária do Supremo Tribunal Federal que aconteceu nesta terça-feira. A sessão do STF tinha a finalidade de decidir se haveria ou não investigação sobre o ministro Alexandre de Moraes por supostas relações com o banqueiro Daniel Vorcaro, dono do extinto Banco Master, liquidado pelo Banco Central após a constatação de fraudes.
1: O Palácio do Congresso Nacional recebe nesta semana uma iluminação verde em alusão ao Dia Nacional de Conscientização sobre as Distrofias Musculares, celebrado em 17 de setembro. A data foi instituída em 2024, após a aprovação de um projeto pelo Senado para ampliar o conhecimento sobre o grupo de mais de 30 doenças hereditárias que podem causar enfraquecimento e perda progressiva da massa muscular. Reportagem Yasmin Rodrigues.
4: As distrofias musculares formam um grupo de mais de 30 doenças hereditárias que podem causar enfraquecimento e perda progressiva da massa muscular. A data nacional celebrada em 17 de setembro foi criada por lei em 2024. A senadora Leila Barros, do PDT do Distrito Federal, relatora do projeto na Comissão de Assuntos Sociais, destacou que a falta de informação ainda é um obstáculo para pacientes e profissionais de saúde.
5: O conhecimento de distrofias musculares ainda é limitado entre a população geral e muitas vezes até mesmo entre os profissionais da saúde. Por meio da conscientização, busca-se ampliar o conhecimento sobre os sintomas, os métodos de diagnóstico e as possíveis terapias, promovendo uma detecção mais precoce e melhor qualidade de vida para os pacientes. Outro impacto importante da instituição deste dia é o fortalecimento das políticas de inclusão para as pessoas com deficiência.
4: A legislação que criou a data também prevê campanhas de esclarecimento, eventos e materiais educativos para ampliar o acesso à informação sobre as distrofias musculares.
1: Foi sancionada a lei que cria a Política Nacional de Conscientização e Orientação sobre Lifangioleiomiomatose no âmbito do Sistema Único de Saúde. A doença, conhecida como LAM, é rara, afeta principalmente os pulmões e não tem cura. A lei prevê que o SUS ofereça as pessoas com LAM o acesso a todos os meios disponíveis para o tratamento e o controle da doença. A reportagem é de Márcio Maturana.
6: Mulheres entre a puberdade e a menopausa são as mais atingidas pela lifangioleiomiomatose, uma doença rara e progressiva, também conhecida como LAM, que causa cistos nos pulmões, nos rins e no sistema linfático, podendo levar à insuficiência respiratória. A LAM é frequentemente confundida com a asma ou bronquite. Por isso, a nova Política Nacional de Conscientização e Orientação, publicada nesta terça-feira no Diário Oficial da União, prevê capacitação de profissionais de saúde para facilitar o diagnóstico precoce. A senadora Damaris Alves, do Republicanos do Distrito Federal, foi a relatora do projeto que deu origem à lei.
7: A única coisa que os pacientes da LAN querem é respirar. Estamos falando de uma doença que eles querem tão somente respirar. Ter uma política pública para acompanhar esses pacientes é mais que necessária. Ampliar a conscientização sobre a LAN, favorecer o diagnóstico oportuno, organizar o encaminhamento assistencial e aprimorar a produção de informações epidemiológicas e clínicas sobre a doença.
6: Outras ações previstas pela nova lei são a criação de centros de referência especializados e implantação de um sistema nacional de coleta de dados. A LAN não tem cura, mas pode ser controlada com medicamentos já disponíveis gratuitamente no Sistema Único de Saúde.
1: Também foi sancionada pelo presidente da República a lei que garante a continuidade do programa de renovação de frota com condições especiais de financiamento para a compra de veículos novos. A medida beneficia motoristas de aplicativo, taxistas e entregadores de aplicativos. O programa permite o financiamento de carros, motos e bicicletas elétricas zero quilômetro. O Congresso Nacional também ampliou as possibilidades de uso dos recursos, incluindo veículos leves para transporte escolar e transporte de cargas. A lei resulta da unificação de duas medidas provisórias aprovadas pelo Congresso. Mais informações com a repórter Patrícia Oliveira.
8: A nova lei garante até 30 bilhões de reais para financiar veículos novos para motoristas de aplicativo com no mínimo 6 meses de atividade, além de taxistas e cooperativas de taxistas. Cada motorista poderá financiar um veículo. A lei também possibilita o uso de recursos para renovação de frotas e infraestrutura do transporte escolar e do transporte urbano de passageiros ou de cargas. Aprovada no Senado, a lei unificou duas medidas provisórias. O senador Camilo Santana, do PT do Ceará, destacou que a iniciativa pode beneficiar cerca de 1.400.000 trabalhadores.
9: Agora terão condições mais dignas para conquistar seu próprio veículo, gerar renda com mais autonomia e melhorar sua qualidade de vida.
8: A lei também permite que motoristas com habilitação na categoria B conduzam veículos elétricos ou híbridos de até 4.250 quilos de peso bruto total.
10: Eleições 2026.
1: Eleitores que não votarem nas próximas eleições marcadas para 4 de outubro precisam justificar a ausência. A justificativa pode ser feita por duas formas: pessoalmente, em uma sessão eleitoral, ou pelo aplicativo do Tribunal Superior Eleitoral. Se o eleitor estiver fora do município que vota, é possível baixar o aplicativo e-título no celular e justificar a ausência por lá no dia e horário que ocorre a votação. Em caso de ausência, é preciso apresentar uma justificativa para cada turno da eleição. Os eleitores que não votarem nem justificarem ficam sujeitos às penalidades, como impedimento de emitir documentos e de participar de concursos públicos, além do pagamento de multa. Um projeto quer incentivar navios tanque e embarcações de apoio marítimo que utilizem biodiesel, etanol ou a mistura desses combustíveis. A proposta em análise na Comissão de Infraestrutura prevê cotas adicionais de depreciação acelerada. Isso significa que as empresas poderão contabilizar mais rapidamente a perda de valor de um bem e reduzir custos fiscais. O benefício terá duração de 5 anos. O senador Fernando Dueire, do PSD de Pernambuco, relatou a medida na Comissão de Assuntos Econômicos. Para ele, a proposta poderá estimular a renovação da frota e a sustentabilidade.
11: Porque nós queremos fazer com que o combustível sustentável seja incorporado à frota de navegação com mais agilidade.
1: Trabalhos técnicos de Eliseu Caires. O Jornal do Senado fica por aqui. Acompanhe agora as notícias da Câmara dos Deputados. Boa noite e até amanhã.

0: Câmara dá mais transparência à verba destinada a mulheres no orçamento.
1: Pode alterar regras de herança em casos de assassinato na família.
0: Pais de pessoas com deficiência poderão usar MEI entrada em eventos.
1: Comissão aprova a proposta que incentiva a exportação da moda brasileira.
0: Boa noite. Avança na Câmara projeto que cria um programa de incentivo à exportação da moda brasileira sustentável. A repórter Maria Neves tem mais detalhes da proposta.
2: A Comissão de Meio Ambiente da Câmara dos Deputados aprovou o projeto que institui o programa Moda Brasileira no Mundo. A proposta prevê ações governamentais integradas para adaptar a indústria da moda às novas exigências sociais e ambientais dos principais importadores de produtos brasileiros. O texto também prevê medidas para promover as marcas nacionais no mercado externo. Dentre as ações propostas estão, por exemplo, a realização de campanhas internacionais de promoção da moda nacional, participação em feiras e eventos, assim como a criação de selos e ações coordenadas de comunicação internacional. A proposta sugere ainda parcerias com plataformas internacionais de moda sustentável e de moda indígena. A inclusão da moda produzida por indígenas e povos tradicionais, assim como da utilização de conhecimentos e técnicas dessas populações no texto, foi proposta pela relatora, deputada Célia Chacriabá, do PSOL Mineiro. A parlamentar argumenta que o sucesso de inúmeros estilistas indígenas atesta a habilidade dos povos tradicionais para a moda contemporânea. Apesar disso, sustenta que, ao que parece, a indústria ignora os saberes ancestrais em aspectos como técnicas têxteis, fibras naturais e tingimentos. De acordo com Célia Chacriabá, apenas 2% dos 1,5 milhão de indígenas que vivem no país atuam na indústria criativa.
3: Como Veena Ticuna, Patrícia Camaiurá, Dai Molina, que demonstra que moda indígena já ocupa espaço em destaque no Brasil e no exterior. Assim também como Cildo Rick, veste grandes artistas como Anitta, assim como Marina Sena, mulheres Awanawá, mulheres Axaninca, mulheres Machaca, Chacriabá, Ludmila Pataxó, Daru e sobretudo a experiência que tive a oportunidade de conhecer, que são mulheres que lutam, porque sabemos que a única ferramenta que mais impulsiona para que as mulheres saiam da situação da zona de violência se chama autonomia financeira.
2: Célia Chacriabá explica que o projeto nasceu da necessidade de que a indústria da moda brasileira se adapte às exigências de importadores, principalmente da União Europeia, que, de acordo com ela, é o maior comprador de produtos nacionais de maior valor. Célia Chacriabá explica que o projeto nasceu da necessidade de que a indústria de moda brasileira se adapte às exigências de importadores, principalmente da União Europeia, que, de acordo com ela, é a maior compradora de produtos nacionais de maior valor. A deputada explica que o Bloco Europeu editou uma norma em 2024 que passa a exigir o passaporte digital de produto para têxteis. Para receber o documento, o exportador tem de garantir a rastreabilidade completa da cadeia produtiva, desde a matéria-prima até o consumidor final. Célia Chacriabá relata ainda que a União Europeia vai exigir que as empresas monitorem impactos em direitos humanos e meio ambiente em toda a cadeia de fornecedores. Além disso, o bloco vai passar a pedir comprovação das medidas adotadas para destinação de resíduos têxteis. Ainda, segundo a deputada, todas as demandas entram em vigor em abril de 2021. O projeto, que visa criar incentivos para a exportação de moda brasileira sustentável, ainda será analisado por 4 comissões da Câmara. Da Rádio Câmara de Brasília, Maria Neves.
4: Desenvolvimento Regional.
1: Pastor Diniz, do União, propõe que parte da economia obtida com a integração de Roraima ao Sistema Interligado Nacional seja usada para reduzir a conta de luz dos consumidores do estado até 2030.
0: Pela proposta, uma parcela da redução dos gastos da conta de consumo de combustíveis seria destinada à modicidade tarifária em Roraima. Pastor Diniz afirma que a medida evita aumentos nas tarifas e corrige uma desigualdade histórica enfrentada pelo estado.
4: Economia.
1: A Câmara aprovou a criação do Orçamento Mulher. O projeto pretende dar mais transparência aos recursos destinados a políticas públicas para as mulheres no orçamento federal. A repórter Silvia Munhato explica.
5: A Comissão de Constituição e Justiça da Câmara dos Deputados aprovou a criação do Orçamento Mulher. A proposta, que deve ser enviada agora ao Senado, obriga o poder público a dar transparência aos programas e ações voltados ao atendimento das mulheres, por meio de quadros anexos nas propostas e nos relatórios de execução orçamentária. O projeto é de autoria dos deputados Laura Carneiro, do PSD do Rio de Janeiro, e Ricardo Aires, do Republicanos de Tocantins. A deputada Laura Carneiro explicou o sentido do texto.
6: Não adianta políticas públicas se nós não tivermos o dinheiro para arcar com essas políticas. O Orçamento Mulher vai, a partir do plano plurianual, a partir da lei de diretrizes orçamentárias, organizar todos os recursos serem gastos com as mulheres brasileiras.
5: A relatora da proposta na Comissão de Defesa dos Direitos da Mulher, deputada Flávia Moraes, do MDB de Goiás, citou exemplos de ações orçamentárias.
7: E como exemplo a gente pode citar aqui para educação os CMEIs, né, que vão atender as crianças para que as mulheres possam trabalhar, as clínicas especializadas em atendimento à saúde da mulher, as ações de enfrentamento e combate à violência contra a mulher, enfim, então são muitas ações específicas que precisam ter investimento, ter orçamento e que, nesse caso, aprovando o Orçamento Mulher, vão ter prioridade, orçamento bem definido e claro para investimento nessas políticas.
5: De acordo com o texto aprovado, os orçamentos da União, dos estados e dos municípios deverão trazer dois quadros detalhados. O primeiro, chamado de Orçamento Mulher Proposta, deve ser entregue junto com o planejamento anual das ações orçamentárias. O segundo, do Orçamento Mulher Execução será publicado regularmente para que qualquer cidadão possa conferir quanto desse dinheiro foi efetivamente usado. Deverão constar desses documentos as despesas com educação, saúde, assistência social e outras ações em que as mulheres sejam as beneficiárias diretas. O projeto também prevê que o governo federal reúna os dados de todo o país anualmente para avaliar se os esforços dos estados e municípios estão sendo efetivos. Da Rádio Câmara de Brasília, Silvia Minhato.
4: Saúde.
0: Domingos Neto, do PSD do Ceará, é autor de projeto que cria a assistência de transição de cuidados no SUS. O objetivo é garantir que pacientes que receberam alta hospitalar continuem recebendo acompanhamento especializado antes de voltarem definitivamente para a rotina em casa.
1: A proposta de Domingos Neto prevê atendimento em unidades de transição ou por assistência domiciliar monitorada, com foco na reabilitação, cuidados paliativos e treinamento de cuidadores. Na visão dele, a medida evita reinternações desnecessárias, além de liberar leitos nos hospitais.
4: Ciência e tecnologia.
0: Bandeira de Melo, do PV do Rio de Janeiro, apoia a criação da Frente Parlamentar Mista em defesa do Programa Espacial Brasileiro. O colegiado terá como missão acompanhar e propor iniciativas voltadas ao fortalecimento do setor espacial no país.
1: Bandeira de Melo ressalta que o programa espacial envolve soberania nacional, inovação tecnológica e desenvolvimento econômico. A frente também pretende estimular políticas públicas ligadas à defesa, comunicações, previsão climática, monitoramento territorial e aplicações ambientais.
4: Cultura.
0: Comissão de Cultura aprovou a meia entrada para os pais e responsáveis legais por pessoas com deficiência em eventos culturais e esportivos, mesmo sem a condição de acompanhante. A reportagem é de Luiz Cláudio Canuto.
8: A Comissão de Cultura aprovou o projeto que assegura a meia entrada a mães, pais e responsáveis legais por pessoas com deficiência em eventos culturais e esportivos. Pela proposta, cuidadores de baixa renda inscritos no Cade Único com renda familiar de até 2 salários mínimos também teriam esse direito. O texto final foi elaborado pela relatora deputada Érica Cocai, do PT do Distrito Federal, com base em um projeto da doutora Alessandra Haber, do MDB do Pará. A proposta altera a lei que regula o benefício da meia entrada no Brasil. A exemplo da autora da proposta, a relatora afirma que essas pessoas necessitam de apoio do Estado para usufruir de seu direito à cultura, o que este projeto de lei pretende garantir com o direito ao benefício da meia entrada.
9: É fundamental que nós possamos assegurar a mais plena acessibilidade. É fundamental que nós possamos ter parcerias com a iniciativa privada, com a sociedade civil, sem inclusão, a gente não tem direito pleno à cidade. Sem inclusão, a gente não tem direito a mergulharmos e vivenciarmos a nossa humanidade na sua plenitude.
8: A Comissão de Cultura acrescentou um único parágrafo à lei para assegurar o direito. O benefício vale para o acesso a salas de cinema, cineclubes, teatros, espetáculos musicais e circenses e eventos educativos, esportivos, de lazer e de entretenimento. A legislação vigente já garante meia entrada às pessoas com deficiência e, quando necessário, acesso a... No entanto, pais, mães e responsáveis legais que não estejam na condição de acompanhante no momento do evento não têm direito ao benefício. A autora da proposta, doutora Alessandra Haber, afirma que estudos apontam casos elevados de estresse, ansiedade, depressão entre cuidadores, sobretudo entre mães de baixa renda, que compõem a maioria desse grupo. E barreiras financeiras restringem o acesso dos cuidadores a essas oportunidades, comprometendo um recurso terapêutico de comprovada relevância. A proposta ainda vai ser analisada pela Comissão de Constituição e Justiça. Da Rádio Câmara de Brasília, Luiz Cláudio Canuto.
4: Justiça.
1: Sônia Guajajara, do PSOL de São Paulo, defende a realização de um debate com representantes do governo, do sistema de justiça, de organizações indígenas e de especialistas sobre a criação da Comissão Nacional Indígena da Verdade.
0: Para Sônia Guajajara, a iniciativa pode fortalecer políticas de memória, verdade, reparação e justiça voltadas aos povos indígenas. A deputada afirma que a proposta busca aprofundar a investigação de violações de direitos humanos e ampliar as garantias de não repetição.
1: Rodrigo Valadares, do PL de Sergipe, apoia projeto que define o antissemitismo na legislação brasileira para orientar políticas públicas de prevenção à discriminação. A proposta adota como referência a definição da Aliança Internacional para a Memória do Holocausto.
0: De acordo com Rodrigo Valadares, a proposta estabelece que o antissemitismo é uma forma de racismo, mas não impede críticas ao Estado de Israel. O congressista também garante que o projeto não cria mais tipos penais.
1: Projeto de Rodrigo Gambale, do Podemos de São Paulo, estabelece medidas para garantir o pagamento de pensão alimentícia. A matéria prevê retenção de valores em contas bancárias, restituição do imposto de renda e prêmios de apostas para quitar débitos.
0: De acordo com Rodrigo Gambale, a proposta cria um cadastro nacional de devedores e prevê de forma subsidiária a apreensão de passaporte e da carteira de habilitação. Para as medidas dão mais eficácia para garantir os
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4: Segurança Pública.
12: A proposta que impede um condenado por homicídio de receber herança de parentes da mesma família está pronta para análise do plenário. A repórter Paula Bittar acompanhou a votação da chamada Lei Suzane von Richthofen na Comissão de Constituição e Justiça.
13: A Comissão de Constituição e Justiça da Câmara aprovou uma proposta que impede herdeiros condenados por homicídio de receber por vias indiretas o patrimônio de outros parentes da mesma família. A proposta estende o chamado Instituto da Indignidade aos parentes colaterais até o quarto grau. Pela regra atual, a perda do direito à herança por crime doloso só vale quando o crime é cometido contra o dono dos bens, seu cônjuge, companheiro, pais ou filhos. O projeto foi apresentado com o objetivo de criar a Lei Suzane von Richthofen. Richthofen foi condenada a 39 anos de prisão por planejar o assassinato dos próprios pais em 2002 e hoje cumpre a pena em regime aberto. O caso voltou a repercutir pela possibilidade legal de ela herdar parte do patrimônio de um tio falecido. O texto aprovado estabelece que seguro de vida também não poderá ser pago nesses casos. Segundo a relatora da proposta na comissão, deputada Laura Carneiro, do PSD do Rio de Janeiro, essas modificações, além de trazerem mais segurança jurídica ao evitarem longas discussões judiciais em inventários, garantem que o patrimônio familiar permaneça com aqueles que respeitam a solidariedade inerente aos vínculos de sangue e afeto, compatibilizando a norma aos valores que informam o direito civil contemporâneo. A proposta que impede herdeiros condenados por homicídio de receber por vias indiretas o patrimônio de outros parentes da mesma família ainda precisa passar pelo plenário da Câmara antes de seguir ao Senado. Da Rádio Câmara de Brasília, Paula Bittar.
0: Projeto de Gilvanda Federal do PL do Espírito Santo propõe reforçar o Fundo Nacional de Segurança Pública com recursos das loterias federais. Pelo texto, 10% da arrecadação bruta das loterias, que hoje fica com a União, passariam a ser destinados à segurança pública.
12: Gilvanda Federal também incluiu no projeto uma nova regra para eventos culturais de médio e grande porte que recebam dinheiro público. Segundo o deputado, pelo menos 25% desses recursos teriam que ser usados obrigatoriamente para pagar a segurança do próprio evento.
0: Kim Kataguiri, do Missão de São Paulo, é favorável ao projeto que proíbe condenados por pedofilia de se aproximarem de escolas, creches, parques e de manterem contato com menores de idade pelas redes sociais. Ele explica que a iniciativa visa ampliar a proteção a crianças e adolescentes.
12: O texto prevê que a justiça estabeleça um perímetro mínimo de distância entre condenados por pedofilia e locais frequentados por crianças, além das próprias vítimas. Kim Kataguiri afirma que a proposta também impede que essas pessoas exerçam atividades com contato direto com crianças.
14: Hoje, infelizmente, uma pessoa condenada por pedofilia pode se aproximar de uma escola, pode se aproximar de uma creche, pode se aproximar de um parquinho, né? E pode mandar mensagens para menores de idade, né? O que, na minha avaliação, é um absurdo, né? Isso jamais deveria acontecer. Hoje, inclusive, um pedófilo pode ter uma creche, ele pode ser sócio, ele pode ser administrador de uma creche, e esse projeto que eu sou relator visa proibir, né? Se o pedófilo se aproximar de uma creche, mesmo que ele não tenha tido contato com uma criança, vai preso.
0: Felipe Beccari, do Podemos de São Paulo, é autor de projeto que proíbe a distribuição de animais como prêmios em rifas, sorteios e outras ações promocionais. Segundo o parlamentar, a medida busca evitar abandonos e maus tratos decorrentes de adoções sem planejamento.
15: A rifa pode ser legítima para ajudar uma pessoa, alguma questão de saúde, mas os animais não podem ser rifados, porque aquela família que ganha geralmente comprou os números da cartela para ajudar a rifa, o propósito da rifa, e não estava preparado preparada para receber aquele animal no seu seio familiar, com uma estrutura, com tempo, com financeiro. Então, animais, esperamos que no Brasil, em breve, não possam ser mais distribuídos como brindes de festas ou qualquer tipo de rifa ou sorteio.
1: Felipe Beccari informa.
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3: Seja muito bem-vindo a mais um Momento Contábil. É um prazer ter a sua companhia para conversarmos sobre o que há de mais atual no mundo das finanças e dos impostos. Hoje o nosso assunto parece ter um nome complicado, mas eu garanto que ele vai fazer parte do seu dia a dia.

0: E quanto cobrar sobre um refrigerante? A resposta está na classificação tributária. E é aqui que o Seclass Trib entra em cena como um grande protagonista dessa nova era contábil. Para a gente começar do jeito certo, vamos definir. O Seclass Trib é como se fosse o RG tributário de cada mercadoria ou serviço. Antigamente, a gente se baseava muito no NCM, Nomenclatura Comum do Mercosul, para definir o imposto. O problema é que o NCM descreve o que o produto é, por exemplo, se ele é uma camisa de algodão. Mas nem sempre ele dizia, com clareza, como aquele produto deveria ser tributado no novo sistema de IVA dual. O Seclass Trib veio para resolver isso. Ele é uma tabela unificada que vincula o produto diretamente à sua alíquota de CBS, que é o tributo federal, e IBS, que é o tributo estadual e municipal. Sem ele, o sistema de split payment, que é aquela divisão automática do imposto no momento do pagamento que já contamos aqui no programa, simplesmente não funciona. Se o código estiver errado, o cálculo sai errado. E o problema sobra para quem? Para o empresário e para o contador. A grande diferença que você precisa entender é que a classificação do produto é uma coisa e a classificação tributária é outra. Vamos a um exemplo prático para facilitar. Imagine dois produtos eletrônicos, um tablet e um leitor de livros digitais. Fisicamente, eles são parecidos, mas tributariamente, o leitor de livros pode ter uma imunidade ou alíquota zero, por ser considerado livro, enquanto o tablet paga uma alíquota cheia efetiva. Outro exemplo clássico da reforma é o imposto seletivo, o famoso imposto do pecado. Se você vende água mineral, o Seclass Trib vai indicar uma tributação padrão ou reduzida. Mas se você vende uma bebida açucarada, o código será diferente para sinalizar que ali deve incidir o imposto seletivo. Percebe a responsabilidade? Se você cadastrar o refrigerante com o código de água, você está sonegando imposto sem saber. Se cadastrar a água com o código do refrigerante, está jogando dinheiro fora, pagando mais impostos. Onde é que esse código aparece? Em todo lugar. Ele deve estar configurado no sistema de gestão, o ERP, e vai sair impresso em cada nota fiscal eletrônica que sua empresa emitir. É através desse código que os bancos e as operadoras de cartão de crédito sabem quanto devem reter de imposto no ato da venda. Os erros mais comuns que temos visto nos escritórios de contabilidade são: uso de códigos genéricos, tentar classificar tudo em um código outros para ganhar tempo. Isso é um convite para fiscalização eletrônica imediata. Outro erro é a confusão entre mercadorias e serviços. Na reforma, a linha entre produtos e serviços fica muito tênue, mas o Seclass Trib exige uma precisão. O terceiro erro mais comum é a falta de atualização. As tabelas do governo mudam. Usar um código que foi extinto ou alterado trava a emissão da sua nota fiscal. E atenção! O erro na classificação pode gerar multas que variam de 1% a 5% do valor da operação, além da perda de créditos tributários que sua empresa poderia recuperar. Amigo empresário, a mensagem de hoje é clara. A contabilidade moderna não aceita mais o famoso eu acho. O Seclass Trib exige que você comece profundamente uma mudança no ato de vender. Não deixe para revisar seu cadastro de produtos apenas na hora de fechar o mês. Isso deve ser um processo contínuo. Minha recomendação para você hoje é: reúna sua equipe de compras e de vendas, sente com seu contador e faça um pente fino no seu cadastro. Verifique se cada item está com o Seclass Trib correto. Lembre-se que a rastreabilidade é total. O fisco sabe o que você comprou e vai cruzar com o que você está vendendo. Está em conformidade, não é apenas evitar multas. É garantir que sua empresa tenha saúde financeira para crescer com segurança nesse novo cenário de reforma tributária. Informação correta é o melhor investimento que você pode fazer pelo seu negócio. Use a contabilidade a seu favor e transforme esses códigos em estratégia de crescimento. Muito obrigado pela sua audiência, um grande abraço e até o próximo Momento Contábil.
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2: Oito e sete.

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1: Prezado ouvinte, prezada ouvinte. Boa noite para você que me ouve na quarta-feira e bom dia para você que me ouve ao domingo. 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
3: O programa Primeira Classe de hoje será dedicado aos poemas sinfônicos. Um poema sinfônico, ou poemas sinfônicos, como se diz em Portugal, é uma obra de caráter musical baseada em um poema ou um texto literário, em geral escrito em forma de sinfonia, em um só movimento, para ser executada por uma orquestra. O autor procura descrever sentimentos e despertar emoções advindas da obra em que ele se baseia. Seu apogeu se deu no século XIX e seu declínio após o término da Primeira Guerra Mundial. O poema sinfônico também pode referir-se à descrição de uma paisagem ou de uma ocorrência, de um feito importante que o compositor pretenda descrever em música. O poema sinfônico veio e tem origem na Alemanha. É com Franz Liszt que ele se torna a forma que conhecemos, os célebres poemas sinfônicos de Liszt. Várias obras desse compositor são compostas nesse formato. Os Prelúdios, Orfeu, Prometeu e assim por diante. Para alguns, ele é o sucessor dos concertos de abertura, como a abertura Coriolano, a abertura Egmont de Ludwig van Beethoven, a abertura Carnaval Romano de Hector Berlioz. Obras independentes criadas em cima de um tema literário. O poema sinfônico é frequentemente confundido com um tipo de obra conhecido como sinfonia de programa, cujos exemplos expoentes são a Sinfonia Fantástica e Haroldo da Itália de Berlioz, do mesmo modo que a Sinfonia número 6 de Beethoven. No poema sinfônico, a música é mais narrativa e se prende com mais intensidade ao texto ou poema a que se refere. É uma peça musical descritiva, composta para orquestra e cujo conteúdo segue um programa. Foi uma forma musical largamente explorada durante o Romantismo por compositores como Franz Liszt, Bedrick Smetana e, mais tarde, Richard Strauss. Alguns exemplos dos poemas sinfônicos bastante conhecidos são Mavlast, de Smetana, e Also Sprach Zarathustra, de Richard Strauss. Quando o poema sinfônico segue a estrutura da sinfonia clássica, passa a ser chamado de sinfonia programática. Entre elas estão, e é possível citar, como eu já falei, a Sexta Sinfonia de Beethoven, mais conhecida como Sinfonia Pastoral, bem como a Sinfonia Fantástica de Berlioz, embora essa última seja, segundo os critérios técnicos, um poema sinfônico, né, em forma de sinfonia. Os principais compositores de poemas sinfônicos foram César Franck, Franz Liszt, Rimsky-Korsakov, Claude Debussy, Camille Saint-Saëns, Jean Sibelius, Richard Strauss, Igor Stravinsky, Hector Berlioz, Bedrick Smetana e alguns outros, inclusive brasileiros, como o Heitor Villa-Lobos, o Leopoldo Miguez, né, e outros compositores brasileiros. Vamos começar com a audição do poema sinfônico Le Prélude, de Franz Liszt. Le Prélude, os prelúdios, né, ou os começos, é o terceiro dos 13 poemas sinfônicos de Franz Liszt. A música foi composta entre 1845 e 1854 e começou como uma abertura do ciclo coral de Liszt, Les Quatre Éléments, Os Quatro Elementos, então revisada como uma abertura de concerto independente, com um novo título que faz referência a um poema de Alphonse de Lamartine. Sua estreia foi em 23 de fevereiro de 1854, regida pelo próprio Liszt. A partitura foi publicada em 1856 pela Braikopsi e Hertel. Le Prélude é o exemplo mais antigo de uma obra orquestral intitulada Poema Sinfônico. Em alemão, Symphonische Dichtung, ou em francês, Poème Symphonique. Le Prélude é a revisão final de uma abertura inicialmente escrita para o ciclo coral Les Quatre Éléments, baseada em quatro poemas do autor francês Joseph Autran. La Terre, a Terra, Les Aquilons, os Ventos do Norte, Les Flores, as Ondas e Les Artres, as Estrelas. O coro Les Aquilons foi composto e criado em uma versão para coro masculino com acompanhamento de dois pianos, em Marselha, em 1844. Os primeiros esboços da Ouverture des Quatre Éléments datam de 1845, durante uma turnê de Liszt pela Espanha e Portugal. O manuscrito da abertura de 1849 a 1850 mostra que a obra já havia alcançado sua estrutura quase definitiva e conteúdo temático. Após ser parcialmente orquestrado, o projeto do ciclo coral foi abandonado. A abertura foi revisada em 1853-54 como uma peça independente, com um novo título inspirado em uma ode do poeta francês Alphonse de Lamartine, Le Prélude. Tendo o título, tanto o título quanto a referência ao poema de Lamartine como sugestão para um programa, foram adicionados somente depois que a obra estava quase concluída. Ao contrário de uma ideia que ainda às vezes é difundida hoje, a obra não foi nem escrita nem mesmo revisada após Lamartine. Não houve edição de novos temas, nem supressão, nem mudanças na ordem dos episódios, nem mesmo mudanças na estrutura tonal dentro dos episódios, entre a última etapa do manuscrito da Ouverture des Quatre Éléments e a revisão final de 1853-54 sob o título Le Prélude. As evidências apresentadas em 1966 pelo musicólogo Andrew Bonner foram posteriormente aceitas, entre outros, por dois musicólogos que dedicaram estudos extensos aos poemas sinfônicos de Franz Liszt, Kate Jones e Joan Cormack. Le Prélude é escrito para uma grande orquestra de cordas, madeiras, metais, incluindo tuba e trombone baixo, harpa e uma variedade de instrumentos de percussão, tímpanos, tambor lateral, bombo e pratos. Para realizar a orquestração, Liszt contou com a ajuda de dois compositores. Primeiro foi Joachim Raff para os manuscritos de 1849-50 e depois Hans von Bronsart para a revisão de 1853-54 e para pequenas correções antes da publicação por Breitkopf em 1856. Embora a orquestração fosse a quatro mãos, estudos sobre a colaboração de Ralph Liszt na abertura Prometeu, contemporâneos ao progresso de Les Quatre Éléments, revelaram que Liszt elaborou esboços muito detalhados, rejeitou ou modificou quase todas as propostas de Raff e buscou, em particular, alcançar texturas mais transparentes e variações mais sutis na densidade orquestral. Uma abertura de sinopse é a forma mais comum de abertura no período romântico, ou seja, uma apresentação dos principais temas da obra que está por vir, organizados em episódios contrastantes, de modo a transmitir uma visão geral do drama ou da história. A introdução lenta, assim como o brilhante final, marcado por um retorno triunfante de temas anteriores e às vezes descrito como uma apoteose, também estão entre os componentes padrão das aberturas românticas. E uma forma cíclica, ou seja, uma construção onde uma única célula musical dá origem a todos os temas,
4: e onde os temas se repetem ciclicamente entre o início e o fim. Apesar da sequência de episódios altamente contrastantes, a obra é unificada por vários processos musicais. Após Berlioz e o motivo da Idée Fixe da Symphonie Fantastique, Liszt dá aqui outro exemplo de transformação temática contínua, como foi descrito anteriormente. Todos os temas derivam uns dos outros ou estão interligados por uma mesma célula fundadora. Mesmo em certas fórmulas acompanhantes, frequentemente se observa que o início da sinfonia em Ré menor de César Franck, de 1888, é um exemplo famoso de obra cíclica e utiliza uma célula de três notas, muito semelhante à célula fundadora de Le Prélude. A terceira relação que caracteriza a célula fundadora também governa o esquema harmônico da obra em várias escalas. A primeira seção é instável, depois em Dó maior. A segunda seção é o centro da tonalidade, Dó maior e depois Mi maior. A terceira seção é instável e depois menor. A quarta seção é instável de novo, depois Lá maior e depois Dó maior. E a seção final 5 é em Dó maior. Quando eu digo instável, significa que não está num tom perfeitamente definido. A relação entre as seções é o seguinte: a introdução, a frase inicial começa em Dó maior e termina em Lá maior. Depois temos No Andante Maestoso, em que a música é construída sob uma sequência descendente de terças, igual à introdução do refrão Les Astres. Na seção 2A, a seção começa em Dó maior, depois passa para Mi maior e desce por uma breve página em Dó maior, ambas retornando para o Mi maior. Seção 2B, no final da seção, os sopros criam uma tensão entre o principal Mi maior e alternadamente Dó maior. A seção 4A é construída sob uma sequência de terças descendentes. A seção 4B vai com Si maior, Sol maior, Mi maior, Dó maior, sustenido maior, Lá maior. E a seção 4C, no meio de uma sequência em Dó maior, Liszt introduz um clímax local em Lá bemol maior, com a única fortíssimo em toda a partitura antes de retornar para Dó. Na sequência 5A, a primeira fanfarra começa em Dó maior e termina em Mi maior. E finalmente, na sequência 5A, a marcha e a fanfarra se sucedem em terças menores descendentes. A relação entre a tônica e a mediante, frequentemente favorecida na obra de Liszt, em vez da relação tônica-dominante, pode ser encontrado em particular em outras de suas partituras começando em Dó, como Orfeu, Tasso ou o primeiro movimento da Sinfonia de Fausto. Finalmente, a obra tem uma continuidade rítmica. A primeira metade da obra, desde a introdução até a final da seção Amor, é unificada com um andante. Andante geral, Liszt indica Lislesso, tempo, e várias vezes com apenas variações na expressão e algumas indicações agógicas. Todas essas mudanças devem ser perfeitas. A obra, portanto, deveria ser animada por um movimento contínuo para a frente. Não há um único adágio ou largo em toda a partitura, e apenas uma breve suspensão antes da tempestade. O respeito pelos tempos, notadamente um andante que não se transforma em adágio, e um alegreto que deve manter um caráter de dança, e peças equivalentes, a transição de Allegretto Pastorale para Allegro Marciale Animato representa um verdadeiro desafio para os intérpretes, como atestado pelas opções muito diferentes dos maestros. É provavelmente uma das chaves para preservar a coesão da obra. O título, vamos ver o programa dessa, já que é uma música programática, né? O título é Le Prélude d'après Lamartine, refere-se a uma ode das Nouvelles Méditations Poétiques do Lamartine, de 1823. Assim, a versão final não contém mais nenhuma referência a Autran, nem ao ciclo do coro de Le Quatre Éléments. Além disso, parece que Liszt tomou medidas para obscurecer a origem da peça, incluindo a destruição da página de título de abertura original e a reatribuição da peça ao poema de Lamartine. A Ode de Lamartine, de fato, contém várias semelhanças com algumas seções dos poemas de Autran. Uma elegia amorosa, uma tempestade do mar, uma cena bucólica e, desde que se mantenha em imagens arquetípicas, sem ser excessivamente cuidadoso com os detalhes, e a ordem da sequência pode servir como um programa vago. Várias hipóteses foram propostas para essa reinscrição sem certeza, rejeitação por Liszt de uma poesia que teria finalmente considerado fraca demais com o benefício de um autor mais famoso. Influência da companheira de Liszt, a princesa Caroline zu Sayn-Wittgenstein, e seu gosto por Lamartine, Liszt tendo então aceitado mais ou menos de bom grado. A necessidade de integrar Le Prélude à coletânea de poemas sinfoniques, que são todos acompanhados por um suporte literário, problemas de direitos autorais ligados ao fato de que os poemas de Autran ainda não haviam sido todos publicados. A partitura, publicada em 1856, inclui um prefácio de texto, que, no entanto, não é de Lamartine. Com a primeira apresentação da obra, um novo gênero foi introduzido. Le Prélude é o primeiro exemplo, o mais antigo, de uma obra orquestral que foi apresentada como poema sinfônico. Em uma carta a Franz Brendel, de 20 de fevereiro de 1854, Liszt simplesmente a chamou de uma nova obra orquestral minha. Dois dias depois, no anúncio do Weimarische Zeitung, de 22 de fevereiro de 1854, né, jornal alemão, do concerto de 23 de fevereiro, foi chamado de Sinfonische Dichtung. Em alemão, significa poema sinfônico. Assim, o termo poema sinfônico foi inventado. E com ele, a questão que até que ponto recorrer a um programa ou uma ideia extramusical é necessário ou não para apreciar a obra, uma questão que permanece relevante até hoje. Além disso, como esses tipos arquetípicos do romantismo e como Liszt se envolveu com o arquétipo em vez de uma narrativa pura. A associação de um texto de Lamartine que trata dos mesmos arquétipos que um programa pode funcionar, assim como qualquer obra literária ou pictórica no mesmo período, sobre os mesmos temas. Em contraste, a diversidade de propostas para a introdução e o primeiro andante maestoso mostra que não há consenso sobre qualquer interpretação.
3: Nós vamos ouvir este poema sinfônico número 3, Le Prélude, de Franz Liszt, com a Orquestra Filarmônica de Londres, sob a regência de Bernard Haitink.

Orquestra Filarmônica de Londres, sob a regência de Bernard Haitink, nós ouvimos o poema sinfônico Le Prélude de Franz Liszt. Ma Vlast, também conhecido como Minha Pátria, é um conjunto de 6 poemas sinfônicos compostos entre 1874 e 1879, pelo compositor tcheco Bedřich Smetana. As 6 peças, concebidas como obras individuais, são frequentemente apresentadas e gravadas como uma única obra em 6 movimentos. Eles estrearam separadamente entre 1875 e 1880. O conjunto completo estreou em 5 de novembro de 1882, no Palácio Zollverein, em Praga, sob a regência de Adolf Čech. Ma Vlast combina a forma do poema sinfônico pioneira por Franz Liszt com os ideais da música nacionalista do final do século XIX. Cada poema retrata um aspecto do campo história ou lendas da Boêmia. As obras abriram o Festival Internacional de Música da Primavera de Praga, no aniversário de 12 de maio da morte de seu compositor, desde 1952. Ma Vlast é composto por 6 peças: Vyšehrad, o Castelo Alto, Vltava, o Moldávia, Sarka, nomeada em homenagem a uma guerreira lendária, Siseskishi, Luhu a Raju, das florestas e campos da Boêmia, Tabor, uma cidade na Boêmia do Sul, e Blanik, uma montanha. Vltava, também conhecida pelo título O Moldávia, foi composta entre 20 de novembro e 8 de dezembro de 1874 e estreada em 4 de abril de 1875, sob a regência de Adolf Čech. Tem cerca de 13 minutos de duração e está na tonalidade de Mi menor. É o poema mais conhecido, frequentemente apresentado separadamente da obra completa. Nessa obra, Smetana utiliza a pintura tonal para evocar os sons de um dos grandes rios da Boêmia. Em suas próprias palavras, a composição descreve o curso do Vltava, começando pelas 2 pequenas nascentes, o Studená e o Teplá Vltava, até a unificação dos 2 riachos em uma única corrente. O curso do Vltava, por bosques e prados, por paisagens onde se celebra o casamento de um fazendeiro, a dança redonda da sereia sob o órgão ardente da lua da noite. Nas rochas próximas erguem-se orgulhosos castelos, palácios e ruínas do alto. O Vltava gira até as corredeiras de São João. Então ele se alarga e flui em direção à Praga, passando pelo Vyšehrad, que é um castelo, né? E então desaparece majestosamente na distância, terminando no rio Elba, do qual é afluente. Vltava contém a melodia mais famosa de Smetana. É uma adaptação da melodia La Mantovana, atribuída ao tenor renascentista italiano Giuseppe Cenci, que em sua forma emprestada à romenina também serviu de base para o hino nacional israelense Hatikvah. A melodia também aparece em uma antiga canção folclórica tcheca, Kosica leze diru, o gato rasteja pelo buraco. Hans Eisler a usou para a sua canção da Moldávia. Stan Getz a interpretou como Dear Old Stockholm, possivelmente por outro derivado da música original, Aki Varmeland do Skuna. Rost Jankowski tocou uma versão sincopada da música em seu Hit Is Listening, A Walk in the Black Forest. A peça é destaque no curta-metragem de Don Hatzfeld, Everything Will Be Okay, e em The Tree of Life, de Terrence Malick. Nós vamos ouvir esse poema sinfônico O Moldávia, de Bedřich Smetana, com a Orquestra Sinfônica Gimnazija Kranj, regida por Neji Bekan.

com a Orquestra Sinfônica Gymnasija Krange, sob a regência de Neji Bekan. Nós ouvimos o poema sinfônico O Moldava, de Bedrich Smetana. Os Pinheiros de Roma, em italiano I Pini di Roma, é um poema sinfônico em quatro movimentos para orquestra, concluído em 1924 pelo compositor italiano Ottorino Respighi. É o segundo de seus poemas em três tons sobre Roma, após a Fontane di Roma, de 1916, e antes de Feste Romane, de 1928. Cada movimento retrata um cenário da cidade com pinheiros, especificamente os dos jardins da Vila Borghese, próximo a uma catacumba, na colina do Janículo e ao longo da Via Apia. A estreia foi realizada no Teatro Augusteo, em Roma, em 14 de dezembro de 1924, com Bernardino Molinari regendo a Orquestra Augusteo. E a peça foi publicada pela Casa Ricordi em 1925. A peça consiste em quatro movimentos para os quais Respighi escreveu notas programáticas, descrevendo cada cena. I Pini di Villa Borghese, né, os pinheiros da Villa Borghese, Allegretto Vivace. Pini presso una catacomba, pinheiros perto de uma catacumba, lento. I Pini del Gianicolo, os pinheiros do Gianicolo, lento. I Pini della Via Appia, os pinheiros da Via Appia, tempo de marcha. Respighi concluiu I Pini di Roma no verão de 1924, após ter concebido, iniciado e reiniciado o trabalho na peça ao longo de vários anos. Tendo-se mudado de sua cidade natal, Bolonha, para Roma, em 1913, Respighi disse que as maravilhosas fontes da cidade e os pinheiros em forma de guarda-chuva que aparecem em todas as partes do horizonte eram duas características que têm falado mais à minha imaginação. Essa influência resultou no primeiro de seus três poemas sinfônicos sobre Roma, A Fontana de Roma, de 1916, que lhe trouxe fama internacional. Os autores Hending e Dolan observaram que a peça é cíclica por natureza. De maneira diferente, os jardins da Villa Borghese, a colina do Janículo e a Via Ápia indicam um percurso no sentido anti-horário ao redor do perímetro de Roma, e os quatro movimentos avançam do dia para a noite, terminando com o amanhecer. A ambientação de cada movimento remonta ao tempo desde crianças brincando na cidade contemporânea até a era das catacumbas do período cristão primitivo, antes de concluir na época da República Romana. A peça também representa o progresso no tempo, começando com crianças brincando e terminando com homens adultos em uniforme. Durante todo esse tempo, a coluna do Janículo é dedicada a Janus, o deus dos começos, finais e transições, que possui duas faces, uma olhando para frente e outra para trás no tempo. O poema sinfônico tem quatro movimentos e nós vamos ouvir o quarto deles, que é I Pini della Via Appia. Respighi lembra as glórias passadas do Império Romano em uma representação do amanhecer na grande estrada militar que leva a Roma.